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1: Nova Brasil FM, hora certa da moderna música brasileira. 2:13.
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0: Nova Brasil FM, hora certa da moderna música brasileira. 3h39.
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0: Nova Brasil FM, hora certa da moderna música brasileira. 3h50.
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1: Torne a caixa de transporte um refúgio positivo, deixando-a aberta com cobertores e petiscos. Deixe o pet entrar voluntariamente para que ele não a associe apenas a idas ao veterinário. Assim, o transporte deixa de ser um terror e passa a ser um local seguro.
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0: Nova Brasil FM, hora oficial de Brasília, 4:57.
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0: Nova Brasil FM, hora oficial de Brasília.
1: 5:47.
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Voz, esperança e coragem. O empreendedor brasileiro constrói seu negócio em meio à música que toca no dia a dia. O Sebrae acredita que empreender é também um fenômeno cultural. Os pequenos negócios nascem do território, da cultura e dos afetos. Por isso, o Sebrae foi ouvir os empreendedores e, a partir dessa escuta, nasceu o projeto Sebrae Nosso Canto. Canções que representam a realidade desses negócios, conectando nossa música e o empreendedorismo, regravada por artistas atuais da nova geração. Ao transformar canções emblemáticas em trilhas de histórias reais, o Sebrae reafirma o compromisso sempre ao lado do empreendedor. Afinal, a música brasileira traduz, como nenhuma outra linguagem, a energia de quem empreende. Ouça agora a versão de É Preciso Saber Viver, na voz de Os Garotim, gravado na Pizzaria Margueritas, em Porto Alegre, Rio Grande do Sul.

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2: Olá, um bom dia para você, uma ótima segunda-feira. Seja bem-vinda e bem-vindo ao melhor da música brasileira. Que bom iniciar a semana na sua companhia, hein? Estamos vivendo o dia 3 de agosto de 2026. Estamos ao vivo, nesse momento, 6:04 em Fortaleza. Muito prazer, eu sou Lúcia Martins e continuo por aqui cobrindo as férias do nosso amigo Marcos Vinícius e, claro, já agradecendo a sua companhia. E a coordenação é de Wagner Mendes, o Vagão. A partir de agora, Nova Manhã Fortaleza. Música boa, informação leve para você começar muito bem o seu dia. Então, bora ser feliz? Iniciando com Guilherme Arantes. Um dia, um adeus. Bom dia.

E você conferiu na Nova Brasil Caetano Veloso, antes teve Pato Fu, agora 6h14 em Fortaleza. Bom dia, e que hoje você encontre a coragem para seguir em frente e a força para conquistar seus sonhos, hein? 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Beto Guedes.

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5: De volta à Nova Manhã, agora 6h33, e a gente volta com Ângela Rorô. 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

Lulu Santos, a cura. Nova Brasil, 6h44 em Fortaleza. Bom dia, você que está na companhia da Nova Brasil desde cedo, já no trabalho, em casa. Você que ficou em casa também, né? E quem está no trânsito. Estamos juntos com o melhor da música brasileira. E você que através do nosso WhatsApp já está mandando mensagem. Que coisa maravilhosa. Obrigada pela companhia, hein? Através do 85 99112 2829. Bom dia, Davi Duarte, Albeni Fiuza, Flávio Santos. Bom dia, Cláudia Gomes, que também um bom dia para os professores Gil, Cláudia Gomes e Ayla de Oliveira. Tá voltando todo mundo, hein? Que maravilha. Firme e forte, voltando às aulas, é isso. Bom dia, Alcides, Pedro Beal. Bom dia, Andréa Nojosa, Márcio Alves, Vivaldo e Leila. Bom demais ter a companhia de vocês. Sejam sempre muito bem-vindos e bem-vindas, tá? Nova Brasil, o melhor do Brasil em Fortaleza. 6h45, Benzier.

0: Ana Carolina e John Legend, Entre Olhares, Nova Brasil, 6h55 em Fortaleza. E vamos à previsão do tempo para hoje, para esta segunda-feira, indicando nublado no Ceará, com calor e possibilidade de chuva em diferentes regiões do estado. E em Fortaleza, os termômetros devem variar de 24 a 30 graus e o cenário continua típico da quadra chuvosa, com nebulosidade ao longo do dia e chance de chuva de até 80%. E para você que está chegando em Fortaleza, seja muito bem-vinda e bem-vindo. Essa é a Nova Brasil Fortaleza, o melhor do Brasil em Fortaleza.
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0: Cássia Heller.

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6: 73 em Fortaleza, de volta Nova Manhã com Roberta Campos, Casinha Branca.

0: Ana Carolina Rosas, Nova Brasil 713.
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0: O programa de renegociação de dívidas é prorrogado até 31 de agosto. A prorrogação do programa de renegociação de dívidas bancárias, o Desenrola Brasil 2.0, foi oficializado neste sábado em portaria do Ministério da Fazenda. Os consumidores terão até 31 de agosto para renegociar os débitos com os bancos e regularizar a situação de acesso ao crédito. As regras do Desenrola permanecem inalteradas e, de acordo com a portaria, a prorrogação aplica-se exclusivamente às instituições financeiras que tenham celebrado até 30 de julho de, no mínimo, 1.000 operações de crédito com garantia do Fundo de Garantia de Operações. 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Então aproveita, se hidrata, beba água. 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Orlando Moraes.

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6: Cavar é um instinto natural para esconder comida ou buscar frescor. Se o jardim está sofrendo, crie um cantinho da escavação com areia. Oferecer brinquedos e exercícios para gastar energia também ajuda a direcionar esse comportamento de forma saudável, sem comprometer seu quintal.
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6: Frutas são fontes naturais de vitaminas, minerais e fibras. Variar as cores e tipos ao longo da semana garante diferentes nutrientes. Elas podem ser consumidas em lanches ou sobremesas. Incluir frutas diariamente fortalece a imunidade e contribui para uma alimentação equilibrada e saborosa.
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De volta à Nova Manhã, agora 7h33, uma excelente segunda-feira para você. A gente volta com Amelinha, flor da paisagem.

gostava tanto de você. Antes teve Marcos Sabina, agora 7h44 em Fortaleza. Bom dia. Bom dia, você que através do nosso WhatsApp 859-9112-2829 está nos enviando mensagem. Um excelente dia. Bom dia, Wilcilene, Adriana Lisboa, Alcides, Christian Cristiane no Detran da Maraponga. Turma boa, hein? Sivânia Lemos, bom dia. Bom dia, Cláudia Inajara. Um excelente dia para todos vocês. Obrigada pela companhia. Nova Brasil, o melhor do Brasil em Fortaleza. Jorge Vecila.

0: Ana Gabriela, capa de revista, Nova Brasil 756.
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0: E o TSE faz semana de ações para mostrar funcionamento da urna eletrônica. O Tribunal Superior Eleitoral promove nesta semana uma série de ações para informar os eleitores sobre segurança e transparência da urna eletrônica. A primeira edição da Semana Nacional do Sistema Eletrônico de Votação contará com demonstrações sobre o uso de urna, palestras, exposições e ações de combate à desinformação contra o sistema eletrônico de votação. Também será lançada a campanha Fato ou Boato Viralizou, para esclarecer dúvidas sobre a veracidade de conteúdos que são publicados na internet. O primeiro turno será no dia 4 de outubro, quando vão ser eleitos deputados federais, estaduais, distritais, governadores, senadores e o presidente da República. O segundo turno está marcado para o dia 25 e pode ocorrer na disputa para os cargos de governador e presidente. 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Aproveita, se hidrata e beba água. 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Elba Ramalho.

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14: E nos Cearenses, a gente traz Roberta Fiuza.

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Aqui na Nova Brasil você conferiu Marina Lima, Fugaz. Antes teve Zé Cabaleiro. Agora 8h20 em Fortaleza. Excelente segunda-feira para você que está em casa, que está no trabalho, que está no trânsito, na companhia, na escuta da Nova Brasil. Muitíssimo obrigada pela sua companhia. Nova Brasil, o melhor do Brasil em Fortaleza. Vanderlei.

Rádio Táxi. Antes, Nando Reis e Ana Canes. Agora, 8h46. E Ney Matogrosso prepara álbum com músicas de Ângela Rorô. Ney Matogrosso celebrou 85 anos no último sábado, 1º de agosto, com um novo projeto no horizonte. O cantor prepara um álbum dedicado ao repertório de Ângela Rorô, cantora, compositora e pianista carioca, que morreu em setembro de 2025, aos 75 anos. A proposta aproxima dois artistas reconhecidos por trajetórias marcadas

0: de segunda-feira. Nova Manhã Fortaleza. Muito obrigada a você pelo carinho e a sua companhia. Eu sou Lúcia Martins e a gente volta a se encontrar amanhã, a partir das 6 da manhã. Conteúdos da programação de Thaís Lustosa e a coordenação é de Wagner Mendes, o Vagão. Continue na programação da Nova Brasil.
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0: Nova Brasil e o som da Kel Smith. Nossa conversa também teve Roupa Nova, começo, meio e fim, aqui na Mais Que Moderna Brasileira, 9:18.
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0: Brilho, noite do prazer.

0: Nova Brasil, e esse foi o Pedro Mariano, voz no ouvido. Também teve Gilberto Gil, extra, 9h38. 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
2: Uma notícia que parece de futebol, mas tem muito a ver com finanças. O Palmeiras acabou de fechar um acordo com um garoto de 16 anos que vai ter uma multa rescisória de 580 milhões de reais. É isso mesmo, quem quiser contratar o João França, joia do Sub-17 que já defendeu a seleção brasileira da categoria, vai ter que desembolsar 580 milhões de reais para o Palmeiras. E o detalhe, ele nem estreou ainda no time profissional, mas já tem contrato de patrocínio com a Adidas desde os 11 anos. Isso mostra como o mercado da bola virou cada vez mais um mercado financeiro. Clube grande não vende mais barato nem garoto que ainda nem jogou partida oficial pelo time principal. A lógica agora é blindar o ativo mais cedo possível, porque se o João França se confirmar um grande talento, essa multa de 580 milhões de reais pode ser até pouco.
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0: De volta com Djavan, Flor de Lis.

0: Nova Brasil e o som do Marcelo Genesi, Eu e Você Sempre. Também teve Roberta Campos e Zélia Duncan, Peito Aberto.
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0: Hora da gente relembrar mais um clássico da nossa música com Swing de Swing Menina, que é a nona faixa do álbum Geração Pop, lançado pela banda A Cor do Som em 1978. Composta por Moraes Moreira e Mu Carvalho, a canção integra um disco que reúne parcerias marcantes da banda e reforça a mistura de ritmos que se tornou uma das principais características do grupo. Bora ouvir então no Arquivo Nova Brasil, A Cor do Som, Swing Menina.

0: Nova Brasil e a Marisa Monte com Vilarejo.
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0: Os candidatos pré-selecionados no FIES do segundo semestre têm até esta terça-feira para complementar a inscrição. A lista da chamada única já está disponível no portal do programa. Nesta etapa, são oferecidas 75.500 vagas para financiamento em instituições privadas. Para participar, é preciso ter feito o Enem a partir de 2010 e atender aos critérios de nota e renda. 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Faltando 1 para as 10. 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

0: Nova Brasil FM, se foi Tim Maia, gostava tanto de você, também teve Zé Cabaleiro, amanhã talvez. Aqui na Mais Que Moderna Brasileira, são 10h17. 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
10: De volta com Flávio Venturini, espanhola.

0: Nova Brasil e Alceu Valença, Girassol, também teve Daniela Mercury, Como Vai Você? Nova Brasil, mais que moderna, brasileira, agora 10h37. 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
0: Ana Carolina e John Legend, Entre Olhares.

0: Nova Brasil, Elis Regina, como nossos pais.
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0: Os candidatos ao Exame Nacional para a Certificação de Competências de Jovens e Adultos, o Enseja 2026, já podem consultar a cartilha de redação do participante disponível no portal do INEP. A cartilha detalha as 5 competências avaliadas na produção textual, esclarece como a redação é corrigida e apresenta situações que podem resultar em nota zero. A prova está marcada para o dia 23 de agosto, junto com a parte objetiva do exame regular. No Brasil. Nova Brasil, mais que moderna, brasileira, faltando 3 minutos para as 11, eu, Cláudia Nakazato, tô indo embora, quem já tá por aqui é a Ana Pellicer. Um beijo para você e uma ótima segunda-feira. Tchau. 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

Feira, 3 de agosto de 2026, primeiro dia útil do mês de agosto, um mês excelente, maravilhoso para você que sintoniza a Nova Brasil. E obrigada, obrigada pela companhia, bem-vinda, bem-vindo sempre. Se a gente ainda não se conhece, muito prazer, eu sou a Ana Pellicer, uma honra ter a sua companhia. Se a gente já se conhece, é bom demais estar aqui com você novamente, viu? Vamos juntos até as 4 da tarde, curtindo sempre o melhor da música brasileira. E a gente abre com Tenha Calma, Maria Bethânia.

0: Adriana Calcanhoto, Devolva-me. Teve também Colomi com Causas Naturais, aqui na Mais Que Moderna, Brasileira 11:17.
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0: Márcia na Duncan Sentidos. Teve também Rádio Táxi com o rádio ligado. Aqui na Mais Que Moderna Brasileira, 11:37.
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0: 11h48, e chega o momento da gente conhecer as novidades da música brasileira com João Marcelo Boscoli, com a coluna O Novo Sempre Vem.
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3: Olá, eu sou João Marcelo Boscoli e você vai ouvir no Novo Sempre Vem, Felipe Toca e Clara Valverde, na composição Cortejo. O Felipe Toca já esteve com a gente fazendo participação especial ao vivo no Novo Sempre Vem, tanto na edição do estúdio quanto ao vivo no Blue Note em São Paulo. Ele é um potiguar compositor que conheci trabalhando com a Mariana Aidar.

pouquinho do que vai rolar logo mais hoje, segunda-feira, a partir das 8 horas da noite, com João Marcelo Boscoli voltando, trazendo uma hora inteirinha, completinha, com os novos artistas da nossa música. Imperdível, hein? O novo sempre vem, só aqui, na Mais Que Moderna Brasileira, 11:52.

0: ouvi dizer. Teve também roupa nova, sapato velho.
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0: Uma nova lei sancionada hoje amplia a atuação dos chamados pontos e pontões de cultura. A partir de agora, essas organizações vão poder firmar parcerias e promover intercâmbios com escolas de educação básica, instituições de ensino superior, ensino técnico e também com entidades de pesquisa e extensão. No caso das escolas, as atividades devem estar alinhadas ao projeto pedagógico e dar preferência a grupos culturais na própria comunidade. A medida fortalece a Política Nacional de Cultura Viva e busca ampliar o acesso da população às atividades culturais. Mais que moderna, brasileira, meio-dia em ponto, já já tem Sob Medida.
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1: Meio-dia, mais 4 minutos. Excelente início de tarde de segunda-feira para você. Uma linda semana. Obrigada pela companhia. Bem-vinda, bem-vindo sempre. Nessa edição do Sob Medida, a gente vai curtir, sabe quem? O Lenine, já tá chegando para cantar pra gente. Tem também o Ed Mota, a Luciana Mello e muito mais. A gente abre com Marisa Monte, Na Estrada.

vida, teve também Caetano Veloso para te lembrar. Uma excelente tarde de segunda-feira para você que está aqui sintonizado na Nova Brasil. Obrigada pela companhia. 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Dando sequência aqui no Sobre Medida, quem chega agora é o Ed Mota, Vendaval.

0: Nova Brasil com mensagem de amor, Léo Jaime.
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0: Agora a gente faz aquela pausa, a gente vai fazer aquela viagem no tempo também. Voltamos para o ano de 1976, quando foi lançada a canção Meu Mundo e Nada Mais, no álbum de estreia, auto-intitulado, do Guilherme Arantes. A canção ganhou projeção nacional ao integrar a trilha sonora da novela Anjo Mal da TV Globo, ajudando a impulsionar a carreira do cantor e compositor. Então bora recordar juntos aqui no Arquivo Nova Brasil, Meu Mundo e Nada Mais.

0: fechando essa edição de Sob Medida com Borboletas, Luciana Mello. Teve também Van Lins, Lembra de Mim.
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0: A Anvisa determinou a apreensão de um lote falsificado do suplemento Omega 4 Plus, fabricado pela Vida Forte Nutrientes, responsável pela marca Vitafor. A empresa informou que o produto não foi produzido por ela, que é fruto de falsificação, e registrou boletim de ocorrência. A agência também interditou de forma cautelar 3 lotes dos repelentes Above Protect e Repeler, depois de 3 testes insatisfatórios realizados pelo Instituto Adolfo Lutz. Os produtos não podem ser vendidos nem utilizados até o fim das investigações. Mais que moderna, brasileira. Agora faltando 3 minutos para 1 da tarde.
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0: Ler os rótulos dos alimentos é uma forma simples de fazer escolhas mais saudáveis no dia a dia. Além da tabela nutricional, vale prestar atenção à lista de ingredientes, que é organizada em ordem decrescente. Ou seja, o primeiro ingrediente é o que está presente em maior quantidade no produto. Outro ponto importante são as lupas na parte frontal das embalagens. Elas indicam excesso de açúcar adicionado, gordura saturada ou sódio. Na hora das compras, a recomendação é priorizar alimentos com listas de ingredientes curtas e conhecidas, além de dar preferência aos alimentos in natura ou minimamente processados.
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mais moderna brasileira. 1h02. Obrigada pela companhia. Uma ótima tarde para você. Abrindo essa hora com Ana Carolina e Seu Jorge, Pra Rua Me Levar.

0: Nova Brasil com Toquinho, ao que vai chegar, voa coração. Teve também Rastapé com Sentimento Bom, aqui na Mais Que Moderna Brasileira, 1h20. 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
1: O estresse excessivo impacta o corpo e a mente. Reserve alguns minutos do dia para relaxar, meditar ou praticar um hobby. Atividades prazerosas diminuem a tensão e melhoram o humor. Encontrar momentos de pausa na rotina é essencial para manter o equilíbrio emocional e preservar a saúde.
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0: Saudade. Teve também com Celso Fonseca, Você Não Entende Nada, que na Mais Que Moderna Brasileira, 20 para as duas. 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

0: Aquela velha canção na voz da Marisa Monte, teve também Tom Jobim e Chico Buarque. Sei lá, a vida tem sempre razão.
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0: E a trajetória de Moraes Moreira vai ganhar os palcos dos teatros em um musical inspirado na literatura de cordel. Celebrando sua história desde a infância na Bahia e o legado com os novos baianos até a carreira solo, o espetáculo estreia em agosto em Salvador e segue em turnê pelo país. Confira as datas das apresentações e mais detalhes em novabrasil.com. Mais que moderna, brasileira, 1h57.
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0: Cogumelo Plutão esperando na janela. Teve também Gal Costa com Luiz Melodia, Pérola Negra, aqui na Mais Que Moderna Brasileira, 2h21.
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0: Nova Brasil com Zé Cabaleiro, quase nada. Deve também Detonautas com Rádio Love Nacional, aqui na Mais Que Moderna Brasileira, 2h38.
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0: Fechando essa hora com o som acústico do Pepeu Gomes, Garota Dourada. Teve também o encontro da Maria Gadu com Léo, Leandro Léo, a Laranja.
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0: O álbum MPB4 Sinfônico chegou às plataformas digitais com o encontro de Aquiles Reis, Dalmo Medeiros, Miltinho e Paulo Malaguti Pauleira com a Orquestra Petrobras Sinfônica, sob regência de Felipe Prazeres. O repertório reúne obras de Chico Buarque, Tom Jobim, Dori Caymmi, Ivan Lins, João Bosco e Aldir Blanc. Os arranjos são de Jaime Allen, Itamar Assier, Gilson Santos e Pauleira. O projeto terá show no Teatro Riachuelo, no Rio, em 28 de outubro. Para saber mais notícias do mundo da MPB, acesse o nosso site novabrasil.com. Mais que moderna brasileira, faltando um minuto para as três.
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0: Nova Brasil, 3:14.
1: Boa noite.

0: Nova Brasil com Guilherme Arantes, o melhor vai começar. Teve também Edu Cristófaro, certas coisas aqui na Mais Que Moderna Brasileira, 3h21. 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
1: Cansaço constante, dores frequentes e alterações no sono são sinais de alerta. 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Não ignore sintomas persistentes. Buscar orientação profissional quando necessário demonstra cuidado e responsabilidade com sua própria saúde e qualidade de vida.
2: Ver a vida com outros olhos é poder ter a certeza de ver um mundo melhor. É ver o amanhecer radiante. É ver o

0: Mapa Brasil com Samba de Verão, Caetano Veloso. Teve também a Vanessa Rangel, Palpite, Mais Que Moderna Brasileira, 20 para as 4.
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2: Prepare seu pet apresentando cheiros e sons de bebês antes do nascimento. Mantenha a rotina de carinho para evitar ciúmes. Na chegada do novo membro, permita o contato supervisionado e calmo. Com paciência e introdução gradual, o animal e o bebê se tornarão grandes amigos.
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0: Menino Deus é um clássico de Caetano Veloso, gravado originalmente pelo grupo Acor do Som no álbum Magia Tropical, no ano de 1982. A inspiração para a canção nasceu de uma simples viagem a Porto Alegre, quando Caetano avistou uma placa de trânsito indicando os bairros Menino Deus, Tristeza e Ipanema. Bom, aí Caetano transformou a sinalização urbana em uma letra leve e solar, imortalizando o famoso trocadilho ao cantar que um Porto Alegre é bem mais que um seguro. Bora recordar juntos. A cor do som, Menino Deus. Música.

0: Brasil, fechando a sala com Adriana Calcanhoto, Mentiras. Teve também Gonzaguinha com Lindo Lago do Amor.
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0: E agora os brasileiros já podem pagar com Pix em estabelecimentos da Argentina, Uruguai, Chile, Paraguai, Estados Unidos, Portugal, Espanha e França. A maquininha gera um QR Code e o aplicativo do banco mostra o valor final em reais com taxas e impostos. Antes da confirmação, em muitos casos a operação sai mais barata que o cartão internacional. O Banco Central esclarece, porém, que não existe um PIX oficial fora do Brasil. A conversão é feita por empresas autorizadas. Mais que moderna brasileira, faltando um minuto para as 16h, eu sou a Ana Pelissero, estou indo nessa sempre, claro, agradecendo demais o carinho da sua companhia. Fique bem, cuide-se bem, uma linda semana para você. Volto amanhã, a partir das 11h, já já você fica na companhia do Júlio César. Um beijo e até amanhã. 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
0: Ler os rótulos dos alimentos é uma forma simples de fazer escolhas mais saudáveis no dia a dia. Além da tabela nutricional, vale prestar atenção à lista de ingredientes, que é organizada em ordem decrescente. Ou seja, o primeiro ingrediente é o que está presente em maior quantidade no produto. Outro ponto importante são as lupas na parte frontal das embalagens. Elas indicam excesso de açúcar adicionado, gordura saturada ou sódio. Na hora das compras, a recomendação é priorizar alimentos com listas de ingredientes curtas e conhecidas, além de dar preferência aos alimentos in natura ou minimamente processados.
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1: Mais que moderna brasileira, ótima tarde, excelente semana, bem-vindo ao mês de agosto, tudo de melhor para você que sintoniza a Nova Brasil FM. A gente dá início no Sob Medida com Jorge Vercillo.

0: Nova Brasil e a Rita Limania de você.
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0: 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Mais que moderna, brasileira, agora 5:01 para você, uma ótima tarde. Nova Brasil. 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Agora às 5:03, para você uma ótima tarde. Obrigado pela sintonia.
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4: Até quando esperar a plebe ajoelhar esperando a ajuda de Deus? Essa pergunta foi feita há 40 anos e tornou-se um dos versos mais famosos do rock nacional. Ela está na faixa Até Quando Esperar, do disco Concreto Já Rachou, da banda punk Plebe Rude. Esse clássico nacional está completando 40 anos e ganhando uma edição luxuosa em vinil e um documentário inédito com Felipe Seabra e André X comentando faixa a faixa do disco. Tem ainda um clipe inédito de Até Quando Esperar, com participação de Herbert Viana na voz e guitarra e Jacques Morellenbaum no cello. Produtor do disco original, Herbert Viana foi quem sugeriu a introdução com o cello e Felipe, de cara, não gostou. Mas quando ouviu o resultado, viu que tinha uma pérola na mão. E era isso mesmo. Passado tantos anos, o Concreto Já Rachou segue atual em som e mensagem.
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6: Agora 5h06, ótima tarde para você. Obrigado pela sintonia, vamos juntos. Agosto chegou, 3 de agosto hoje. Seja um mês leve para todo mundo e para você, que é o nosso melhor ouvinte. A gente agradece demais o teu carinho, a tua companhia, onde quer que esteja, no carro, em casa, ouvindo pelo aplicativo, site, Alexa, no dial. Vamos juntos na Rede Nova Brasil, ao som de Alceu Valença, Anunciação.

0: Nova Brasil, mais que moderna brasileira, Ana Carolina Garganta, agora 5h25, tá chegando o Weber Lima com Nova Brasil em campo. Fique na sintonia.
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3: O uso de celulares e computadores antes de dormir pode prejudicar o sono. A luz azul interfere na produção de melatonina. Tente desligar as telas pelo menos uma hora antes de deitar. Criar um ritual noturno tranquilo favorece um descanso mais profundo e restaurador.
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0: 17h30 na capital cearense. Muito boa tarde, tarde de segunda-feira, dia 3 de agosto de 2026. Sejam todos bem-vindos a mais um Nova Brasil em Campo, aqui pela sua Nova Brasil FM 106,5. Nesse programa de segunda-feira, segundou demais. É isso aí, você que está agora nesse momento, voltando do trabalho, dentro do seu carro, aumente o som, porque a partir de agora são 2 horas juntinho conosco, através da Nova Brasil, falando tudo sobre o esporte, tudo sobre os acontecimentos do final de semana, e eu vou dizer, viu, com os melhores. Hoje, só os melhores aqui na Nova Brasil em Campo. Eu sou Érico Luciani, estarei com vocês aí até às 19h30, com tudo o que rolou durante o final de semana. E aí eu já convido você a participar do nosso programa através do nosso WhatsApp. É o 997826700. Vou repetir para você anotar e participar conosco, mandando o seu áudio, hein? 997826700. Você vai mandar o seu áudio e vai participar conosco desta nossa programação de segunda-feira. Onde você estiver, tá no carro? Parou no sinal vermelho? Manda o seu áudio. Tá no ônibus? Manda o seu áudio. Tá em casa? Manda o seu áudio. Tá em outro país através do Rádios Net? Mande o seu áudio, participe conosco da nossa programação. Vou repetir, hein? É o 997826700. Você que não é daqui, coloca o 85 antes e participe da nossa programação de hoje, que está recheada de muita polêmica e não poderia ser diferente, né? A arbitragem sempre trazendo novidades nem tão boas para os nossos campeonatos, mas isso aí nós vamos discutir durante todo o nosso programa, porque deixa eu apresentar, né, este nosso grande professor, nosso grande mestre aqui na nossa bancada, hoje que está recheada, a bancada hoje está cheia, viu? Hoje estamos só nós, é nós aqui para a Nova Brasil em Campo. Muito boa tarde, o nosso grande mentor, o nosso grande professor, ele que não é só os mestres dos magos, porque cresceu mais meio centímetro, senão ele seria o nosso mestre dos magos, o nosso grande professor. Luiz
1: Eduardo. Boa tarde, Érico. Um grande abraço a você, um abraço ao torcedor que está com a gente, aquele que quando dá 17h30, ele sabe, vai rolar o melhor da música até 17h30. Depois é o melhor do futebol aqui na Nova Brasil em Campo. Floresta joga domingo. Floresta tem jogo decisivo. Vou começar logo pelo Floresta.
0: Vamos embora.
1: Já que o time do Floresta tá fora da zona de classificação, vai ter que encarar um confronto direto contra o Ipiranga, mas já eu trago mais detalhes. Outro ponto importante: Fortaleza jogou ontem Copa do Brasil. Não se imaginava que o Fortaleza fosse lá em São Paulo e chegasse a vencer o Palmeiras. Ele até jogou bem. Primeiro tempo foi muito bom da equipe do Fortaleza. Conseguiu segurar a pressão do time do Palmeiras. Mas veio o segundo tempo. E aí, com o segundo tempo, tivemos algumas mudanças, né? O treinador Paulo Autuori fez algumas mudanças, ainda no intervalo. O problema é que quando você vai para o intervalo, aí você analisa: vou ter que fazer essa mudança, tirar esse aqui, dar mais consistência, segurar mais na defesa, esse aqui para partir pro contra-ataque. Só que com 2 minutos, pum, leva um gol.
0: Que coisa, hein?
1: Que foi falar?
0: É verdade.
1: Tomou um gol, amiga, aí esquece.
0: Já era.
1: Esquece, e... já era.
0: E quando é no começo ainda, aí que quebra as pernas.
1: E isso foi o que aconteceu no segundo tempo. Mal começou o jogo, o Fortaleza toma um gol, e ao tomar um gol, e aí complicou a situação da equipe do Fortaleza. E aí não ficou naquela, e agora? Vou para o ataque? Ou vou tentar me fechar aqui para pelo menos levar o jogo para a segunda partida, ainda com chances? Aí vai, leva outro gol, depois leva o terceiro. Complicou demais a situação. E outra coisa, viu, Érico? Dá para perceber a diferença técnica de um Palmeiras e de um Fortaleza. Não se discute. Prepara o físico, olha, você troca um do Palmeiras e coloca outro, e parece-me que não teve mudança de jogador, porque o nível continua o mesmo, o time continua ofensivo, o time continua buscando o ataque. É só você perceber o seguinte: quais foram os caras que fizeram o gol do Palmeiras? Maurício. Pô, o cara jogou Copa do Mundo com a camisa do Paraguai. Fez o primeiro. O Arias jogou Copa do Mundo, jogou pela Colômbia, fez o segundo. E o terceiro foi
0: Flaco
1: de quem?
0: Lopes.
1: Flaco Lopes.
0: Um polêmico, um pouco polêmico. Foi. Mas tudo bem.
1: Fez. E a verdade
0: mas foi
1: é
0: anotado,
1: seguinte,
0: né?
1: É só pra você perceber o nível que tem o time do Palmeiras. O elenco que tem o time do Palmeiras. Troca, mas não cai de qualidade. Já o Fortaleza, um exemplo. No intervalo, o treinador vai. Tira quem? Tira o Ronald, que é um jogador que tanto combate como sai distribuindo bem a bola. Bota o Rodrigo, que o Rodrigo é aquela história. Cada machadada é uma minhoca. Ele bota pra decidir mesmo. Só que, quando ele tira o Ronald e bota o Rodrigo, ele bota pra segurar. Mas o time leva o gol no começo do segundo tempo. E aí, complicou a vida da equipe do Fortaleza. A verdade é o seguinte. Jogo da volta. Não vai ter jogo da volta. Por que não vai ter volta aqui em Fortaleza? Vai ser lá na Arena Pantanal.
0: É um fato que nós vamos discutir aqui durante o programa. Eu vou até levantar essa lebre. Agora não. Eu vou deixar essa surpresa antes mesmo da gente debater sobre esse jogo.
1: Vamos falar muito ainda sobre
0: esse
1: jogo.
0: Vamos falar sobre isso e aí eu vou levantar essa lebre, tá? Porque foi uma pulga atrás da orelha que ficou comigo aqui até mesmo após o jogo, né? Porque eu me fiz essa pergunta. Mas antes da gente debater isso aí, professor, tem mais alguma coisa aí?
1: Sim.
0: Alguma pincelada?
1: E aí é o seguinte, os jogos de volta da Copa do Brasil já tem bola rolando amanhã, já tem definição de quartas e final amanhã, já a gente traz um raio-x geral do que rolou na Copa do Brasil, o que vem aí pela frente, e aí na verdade Fortaleza tem que começar a pensar mesmo na Série B domingo lá contra o Cuiabá.
0: Com certeza, professor, deixa eu também chamar para participar desse nosso debate, desta segunda-feira, 3 de agosto, ele nada mais nada menos que o senhor feudal de Santa Quitéria, tirou aí 40 dias de férias, veio renovado, 50 anos mais novo, olhando para ele aqui, tá quase com 10 anos de idade, o nosso grande mentor. Muito boa tarde, grande Jota!
2: Jota Egito.
3: Valeu, boa tarde a você, Érico. Boa tarde ao nosso Luiz Eduardo. Boa tarde ao torcedor que está ligado aqui da Nova Express, da Nova Brasil, 106.5. E tem nada aqui no programa Nova Brasil em Campo. Eu nem posso discernir muito sobre o jogo do Fortaleza, porque eu não vi o jogo. Não vi, não tive.
0: Estava de férias. Desligou do mundo.
3: Mas o placar já diz tudo, né? 3-0 pro Palmeiras. O Palmeiras, todo mundo sabia que o jogo iria ser muito difícil. Fortaleza, pelo que eu li, aguentou ali o primeiro tempo, até que foi bem no primeiro tempo, se segurou, mas quando voltou pro segundo tempo, quis jogar de igual para igual. Foi isso que eu senti, assim, né, no que tá lá escrito. E acabou que levou logo um gol muito rápido, logo cedo, depois tomou o segundo gol aos 19, depois aos 39 tomou o terceiro gol, quer dizer, praticamente está liquidada a fatura. Fortaleza vendeu, né, o segundo jogo, o mando de campo, vai jogar lá em Cuiabá, pegou essa grana aí. Torcedor ficou chateado, porque queria ver o Palmeiras, queria ver o jogo, queria ver o Fortaleza jogando contra o Palmeiras aqui no segundo jogo, mas a diretoria, a nova diretoria, não sei, o pessoal da SAF, pelo momento que vive o Fortaleza, financeiramente, preferiu pegar essa grana e não arriscar muito. Será que com esse placar de 3-0 aqui o torcedor iria ao jogo? Acho que muita gente ia, muitos torcedores iriam para o jogo do Fortaleza, mas não pode apostar, né?
0: Tem muitos e se, si, né, o Jota? Porque sim. Assim, tem aquela coisa, perdeu 3-0, ok, mas e se não tivesse perdido?
3: Se não tivesse perdido, né?
0: É um jogo de volta, não, a importância da Copa do Brasil. É um dos termos que eu
3: talvez vou... na cabeça do jogador, né? Ele até assim, não, rapaz, vamos dar um pouquinho mais da gente, isso, porque vai ter o jogo da volta e vai ser lá perante a torcida, não é a nossa torcida. E a gente levando aqui só um gol, ou talvez dois gols, essa coisa toda ficaria mais fácil.
0: Para um time que está endividado, né? É uma grana boa. É. Copa do Brasil paga bem. Então,
3: a competição nacional, a competição brasileira que paga mais, é a Copa do Brasil.
0: Né? Pois é, então assim, fica difícil saber qual foi a estratégia aí, qual foi a cereja do bolo que até agora eu não consegui captar não.
3: Eu acho que mais foi a grana, né? O pessoal pensou na grana.
0: A grana do não gastar aqui, é?
3: É. Aqui, pois é, a grana lá, vai receber lá, não gasta aqui, vai sobrar mais. E o Fortaleza sendo derrotado lá, como foi, alguns torcedores talvez não fossem assistir o jogo aqui, né? Essa torcida, esses torcedores que eu estou falando, não iam comprar ingressos. Mas eu não sei se foi uma boa para o Fortaleza, porque isso mexeu com o torcedor e a gente vai ter uma sequência de jogos do Fortaleza em casa aí na Série B do Campeonato Brasileiro. Fortaleza pagou para ver. Então vai ver.
0: E viu, né? E viu.
3: Viu e vai ver daqui pra frente.
0: É porque o professor, ele trouxe um fator, pô, bastante bacana, né? Levantou esse ponto, que foi essa questão dos jogadores que fizeram gol, né? Que tiveram participação importante na execução dos gols, né, do Palmeiras. Só jogadores de seleção.
1: Sim. Não é isso, professor? Estiveram na Copa do Mundo, isso, né? Por suas seleções, né?
0: Isso, então assim, é um fato que você tem que ser levantado, né? Mas eu posso levantar logo a minha questão, professor?
1: Vai.
0: Já posso?
1: Vai.
0: Apesar de que a gente está aguardando, né, o Wesley trazer essa matéria, trazer um pouco mais de conteúdo para o nosso debate, mas já que a gente já tocou o centro aqui, já rolou essa bola, eu vou levantar isso aqui para vocês, para nós. Há menos de um ano atrás, nós estávamos falando de um Fortaleza que estava numa Série A, certo? Já vinha, né, numa Série A, disputando uma Série A já há algum tempo, inclusive com campanhas em competições internacionais, e digo essa aí, né, com destaque para a Sul-Americana, quase sendo campeão.
1: 2023.
0: Isso, em 2023. Então vinha de uma ascendente, vinha, né, sendo como se fosse aí, sendo como se fosse não, era tido, era divulgado, era nas rodas de comentários, nos programas esportivos, era tido como a referência em termos de organização administrativa, era tido como a referência como a organização tática, técnica, de contratação, e, enfim, tudo girando em torno ali de Vojvoda e Companhia Limitada. E acontece que em menos de um ano você vê um time vendendo o seu mando de campo. Isso há menos de um ano atrás, um jogo desse, de uma Copa do Brasil. Obviamente que o Jotão falou do placar, tudo bem. Será que daria a mesma quantidade? Não. Eu acho que não, óbvio que não. O torcedor ia estar um pouco com o pé atrás. Mas assim, há menos de um ano atrás, esse jogo, uma Copa do Brasil, ia ser disputado com unhas e dentes lá, para que se trouxesse esse jogo de volta para cá e apostasse num Castelão com 60 mil torcedores. Mesmo sendo o jogo numa quarta-feira, e aí eu digo, destaco isso, esse detalhe, porque há tempos eu não via jogos da Copa do Brasil, não me recordo qual foi o último, viu, professor, se o senhor puder fazer essa consulta para nós, se o senhor que é o papa aí no assunto, qual foi a última vez, tirando as finais, né, que a final realmente era no final de semana, mas jogos de oitavas de final da Copa do Brasil sendo realizado no final de semana. Eu não me recordo disso aí.
1: Não, também não recordo. Sinceramente.
0: Então, assim, você viu que jogos sendo disputados no final de semana, e aí o próximo jogo, o jogo da volta, mesmo sendo numa quarta-feira, à noite, né, às 21h30, mesmo assim, era esse o modus operandi, era essa, né, a execução dos jogos da Copa do Brasil. Ou seja, nada mudou para esse jogo de quarta-feira, 21h30. Nada mudaria se fosse do modo antigo, podemos dizer assim. Mas o fato é que, a meu ver, há menos de um ano atrás, jamais você iria ver um Fortaleza vendendo mano de campo.
3: A gente fala assim, né? Porque A gente nunca viu aqui, não me recordo que o Fortaleza tenha vendido o mando de campo e nem o Ceará. Agora, no Brasil, pelo Brasil, clubes grandes.
0: Não, isso acontece. O próprio Flamengo vende muito, mas aí é outra situação.
3: É outro patamar.
0: É, né? Outro patamar.
3: Eles vão para lá, por exemplo, jogar em Brasília, porque tem, né?
0: Lota.
3: O Vasco da Gama lidera essa questão. Vender o seu mando de campo lá para Brasília, não é?
4: Lá para São Luís, Maranhão.
0: São times que. São times que. Sabe que se botar mesmo colocando fora.
3: E não é vendendo, por exemplo, o
4: mando de campo.
3: O Vasco vai jogar contra o Palmeiras, por exemplo. Não é vendendo ali para o Palmeiras, é vendendo para aquela federação. Você entendeu?
0: Isso.
3: A federação vai pagar tanto para o Vasco, vai pagar tanto para o Palmeiras.
0: Isso.
3: Né? O Botafogo vende, o Fluminense vende. É a questão lá de Brasília, né? Que o pessoal gosta muito de jogar em Brasília porque tem muita torcida lá. Principalmente o Vasco da Gama, o Flamengo, o Botafogo, o Fluminense, o próprio Palmeiras, né? E por aí vai. Agora, aqui a gente não. Eu não me recordo. Eu acho que nunca tinha acontecido, né?
0: Eu não me recordo. É. Eu particularmente não me recordo. E assim.
3: Acho que aí teve o dedo, não é? Teve a coisa da SAF, eu acho, né? Que é o diretor da SAF.
0: É, mas eu levanto assim, porque o jogo foi transferido para a Arena Pantanal.
3: Sim.
0: Será que a Arena Pantanal vai lotar de palmeirense? Eu acho que não. Pode ser que sim. Né? Pode ser um pouco ali.
3: Pode ser que não de palmeirense, pode ser que não de Fortaleza, mas pode ser que lote daquele que cara amantes, que quer ver.
0: Amante do futebol.
3: É amante do futebol, pronto.
0: Pode ser.
3: Você disse tudo.
0: Pode ser.
3: É.
0: Pode ser, apesar do Cuiabá ainda tá jogando.
3: Sim, sim, sim.
0: Né? Tá jogando a Série B.
3: Sim.
0: Mas assim, se fosse questão de grana, não poderia ter colocado tipo num. Vou citar aqui, pode ter colocado no Mané Garrincha. Porque o jogo em Brasília, né? A gente sabe que o povoamento de Brasília se deu muito por conta de cearenses que foram na época,
3: sim,
0: né, da construção.
3: Os candangos.
0: Exato, né? Os candangos foram daqui. Então, sim.
3: Mas quem comprou o mando de campo foi o Palmeiras, entendeu?
0: Pois é. Mas em Brasília.
3: O Palmeiras não pensou nisso aí.
0: Mas eu acho que em Brasília daria palmeirense também.
3: Sim.
0: Mas eu falo assim, porque o
3: não, eu tô entendendo esse negócio assim.
0: O Fortaleza, ele não vendeu o mando de campo, ele vendeu a alma toda. Ele falou assim, cara, eu simplesmente desisto. Desisto, porque. É achar que vai ter. Você aposta quantos torcedores do Fortaleza nessa partida de volta? Vai ter 2 mil, vai ter muito?
4: Deixa eu te falar uma coisa
3: lá,
4: também.
3: Lá? Do Fortaleza? Não, o estádio vai estar lotado. Eu creio que o estádio tenha lotado.
0: Será?
4: Na grande maioria, na minha opinião, de palmeirense.
3: É.
4: Agora, tem um outro detalhe que a gente ainda não comentou aqui. Tudo bem. Ah, poderia ter sido negociado com Brasília, né? Beleza. E a distância de Brasília para o Mato Grosso, onde Fortaleza joga domingo contra o Cuiabá, é próximo. Mas é deslocamento, cara.
3: É.
4: E o jogo vai ser no meio de semana. É melhor jogar em Cuiabá e já lá permanecer do que joga em Brasília na quarta-feira, se desloca na quinta para o Mato Grosso. É. Eu vi também aí pela questão da logística.
3: Com certeza isso tudo foi...
0: Pesou,
3: quando,
0: né?
3: Quando chegou a proposta para o Fortaleza...
4: Quero olhar a tabela, né, Jota?
3: Vamos olhar aí, talvez o cara tenha oferecido em Brasília. O cara, não, pode ser lá em Cuiabá, porque a gente já fica lá.
0: Já
3: né?
0: Tá lá.
4: Vai jogar domingo e tal.
3: Tudo isso foi botado na
4: balança.
3: Na
4: minha opinião, acho que pesou, além do lado financeiro do Fortaleza, estava precisando de uma grana. E aqui, na minha opinião, em Fortaleza, o time do Fortaleza no Castelão não tiraria líquido 2 milhões de reais da renda.
3: Não
4: tiraria líquido. Então eles analisaram, pô, líquido 2 milhões e 200 mil.
3: E é muito fácil para nós, aqui que somos cronistas esportivos, entendeu? Que não temos, a gente não bota um centavo, também não tira nem um centavo deles, chegar aqui e criticar. Mas quem tá gerindo, meu amigo, quem tá comandando...
0: O meu
3: chega
0: levantamento...
3: Lá. Não, eu tô me incluindo nos que criticam.
0: Eu não tô nem criticando, viu, Jota? Assim, a minha não é crítica. Eu tô levantando assim, porque eu nunca vi... Assim, nós já levantamos esse questionamento aqui. Nós não nos recordamos a última vez ou alguma vez que tenha sido vendido mando de campo. Não somente como Fortaleza, quanto Ceará.
3: Sim, sim.
0: Mas, assim, a situação... Porque o Fortaleza, ele vem de uma excelente passagem pela Série A, né? De vários anos na Série A. com disputas magníficas de Sul-Americana. Sim, sim. E aí, de uma hora para outra, do nada, em menos de um ano, você vê um time que estava em um auge, né, sendo aí a referência no estado, se transformar em um time que vendeu o seu mando de campo. Esse questionamento.
3: Pronto, botou o pé na Série B, parece que estava tudo errado. Parece que estava tudo errado. Quando o Fortaleza chegou na Série B, parece que o dinheiro que arrecadava não era verdade, né? Mas é verdade. O problema é que o gasto foi grande também, né? E o Fortaleza contratou muita gente, por exemplo, contratou da Argentina com salários altos. O técnico era argentino, incentivava essas contratações. Eu não sei, muitos jogadores não vingaram aquilo que se esperava, não é? Não entregaram aquilo que prometeram. E foi por aí. E o Fortaleza foi declinando, até que acabou deixando a Série A e vindo para a Série B. Mas o Fortaleza, durante essa temporada que teve aí no auge da Série B, como você disse aí, disputando Sul-Americana, disputou Libertadores, isso tudo soma, né? Soma e mostra que com a coisa equilibrada, com o pezinho no chão, você chega. Mas aí você chega lá com o pé no chão, daqui a pouco começa a tirar o pé do chão, aí, né? Algumas contratações foram feitas, por exemplo, eu sou fã do Davi Luiz aqui da seleção, mas eu achei que não era o momento de contratar o Davi Luiz, né? Foi um investimento
0: Nos dois pés.
3: O Fortaleza trouxe, não, o cara é famoso na Europa,
0: marqueteiro,
3: essa coisa toda. Eu acho que foi por aí, acho que o pensamento do Fortaleza foi visando isso. Alguns investimentos em jogadores não deram certo.
4: No Fortaleza. Sim, Érico.
0: Pois não, professor.
4: Deixa eu atender aqui o seu pedido aí. Você perguntou se eu tinha visto já jogos da Copa do Brasil esse final de semana, né?
0: Isso.
4: Aí pesquisando, as finais. Da primeira Copa do Brasil foi no final de semana.
0: Não, as finais,
4: eu disse. Sim, agora jogos assim de oitavas. Isso. Não, geralmente meio de semana.
0: Ah, as finais eu me recordo das finais sendo no final de semana.
4: A prova é tanto que Sport e Grêmio, o primeiro jogo foi um sábado. E o segundo jogo também foi sábado, dia 2 de setembro de 1989. Eita, rapaz. Aí eu vou dizer, aí a audiência é muita.
0: Autarquia.
4: Viu? Grande Djavan.
0: Autarquia muita.
3: Meu amigo Djavan.
4: Nossa senhora.
3: Aquele não tá hoje, não. Aquele que você gosta de laçar.
4: Aquele mesmo.
3: Aquele do laço.
4: Aí outra informação, Érico. Eu lembro de um jogo, Ceará e Flamengo. Não foi o Ceará que vendeu o mando de campo, foi o Flamengo. Foi em 2005, até puxei aqui informação, 2005, lá no Morenão, lá em Mato Grosso do Sul, não foi nem de Mato Grosso não, em Cuiabá não. Foi no Morenão, em Mato Grosso do Sul, e lá o Ceará, pela fase terceira da competição, aplicou um 2-0 no Flamengo, lá dentro. Não. 2-0 no Flamengo, lá no Morenão. Aí o jogo da volta no Castelão, Fortaleza, o Ceará se classificou 1-1. Certo? Aí eu lembro muito bem. Mas fora
0: Mas uma coisa é o Flamengo vender. Se o Flamengo vender o mando de

0: o Fortaleza jogar pela Série B contra o Cuiabá, já vai estar lá. Então, assim, vamos unir o útil ao agradável, ou o útil ao desagradável, né? Porque vendeu o mando de campo. E aí nós já estamos por aqui mesmo. E vamos permanecer aqui. Já tomou, né? Como diz o bom cearense, já tomou uma doidinha na primeira. Para reverter o 3-0 vai ser difícil.
1: Mas... E essa coisa, claro que o Palmeiras, o time grande, vai fazer de tudo para chegar lá na final e ser campeão. Porque a premiação, meu amigo, campeão aí vai receber 79 milhões, 78, 79 milhões de reais. Durante a competição toda, não é isso? Ele pode chegar aí a quase 100 milhões, 99 milhões e 25 mil, qualquer coisa assim.
0: Então, para quem está liso...
1: É o que está escrito lá no livrinho, né?
0: Para quem está liso, será que passar de fase não seria um investimento melhor?
1: Não é o caso do Palmeiras, né? Pelo menos eles vendem riqueza. É. Não é o caso do Flamengo, que também já não está mais na Copa do Brasil. Vende riqueza, o Flamengo.
0: É, exatamente.
1: Eu acho tão bonito esse pessoal que vende riqueza.
0: Deixa eu botar lá nossa mesa também de debates aqui, ele, o nosso turista, né? Volta e meia, ele aparece por aqui, mas é uma sumidade.
1: Esse vende muito o mando de campo dele.
0: Ah, é, exatamente, uma sumidade no quesito esse esporte.
2: Já vendeu o mando de campo?
0: Muito. Muito boa tarde, doutor. Felipe
3: Moura. Boa tarde, quase boa noite a todos os nossos ouvintes. E aos componentes da mesa. Érico, tema polêmico, né? Da venda do mando de campo.
0: Total.
3: Financeiramente interessante, mas na minha concepção fica uma mácula na história, certo? Eu comentei sobre isso aqui há alguns dias, antes do meu mini recesso de férias, né? Que para mim essa venda tem muito o quê de SAF, de a SAF hoje ser gerida, né? Ser presidida por um CEO que não é da casa. É um gestor, é um administrador, e ele tem muito mais o perfil de administrador como tal do que de torcedor do clube, né? Do que cria, do que tricolor de origem, como era o seu antecessor, né? Que tricolou desde que foi gerado. E aí o que é que acontece? É bom a gente lembrar que a concretização dessa venda, ela foi feita ainda quando o treinador era o Carpini, muito provavelmente isso tenha passado também pelo aval da comissão técnica. O que a gente tem de informação? O jogo foi comprado por dois investidores, 200. Né? O valor, 2 milhões e 200, sim. Mas o mando foi comprado por dois organizadores de eventos locais lá do Mato Grosso, para levar esse jogo para a Arena Pantanal. Veio a calhar pro Fortaleza, porque na sequência ele tem um jogo lá contra o Cuiabá, mas é aquela, se eu sou empresário, vejo um potencial de lucro em cima, quero comprar esse jogo para levar lá pro Rumeirão, para levar pra Amazônia, o Fortaleza quer vender, beleza. Agora, pro Palmeiras, vai jogar praticamente com dois mandos seu, porque, obviamente, se tiver torcida lá, o número gigantescamente maior, já aplicando esse neologismo aqui, né, o gigantescamente, vai ser do Palmeiras. No torcedor do Fortaleza ali, um ou outro cearense radicado lá naquela região, que tá por lá trabalhando e tal, vai prestigiar o seu clube do coração numa rara oportunidade do Fortaleza ao Mato Grosso, principalmente se tratando dos dias atuais, onde não temos mais representantes do Mato Grosso na primeira divisão, onde eu acredito que o Fortaleza poderá estar no ano que vem, né? Cuiabá caiu e a ladeira abaixo, esse ano não chegou nem nas finais do seu campeonato, e vê um potencial crescimento dos seus adversários recentes, do Verdense e outros, né? Que estão voltando aí a ganhar espaço lá no cenário. E é isso. Agora sim. Ah, mas o público do Fortaleza muito pequeno nos últimos jogos. Eu acho que o Fortaleza, mais do que nunca, deveria respeitar esses poucos que estão indo e fazer esse jogo aqui.
0: Com certeza.
3: Certo? Yeah. Primeiro, há poucos dias o CEO da SAF deu entrevista dizendo que a dívida girava em torno de 300 milhões. Dois não paga 300. A gente não sabe nem quanto foi a rescisão do Carpini. Será que só o Carpini não vai arrochar aí esse dinheiro aí ou parte dele? Né? Recentemente a gente teve uma notícia de um transfer ban. Então tem muita conta batendo a porta.
2: E ainda segue, viu?
3: Segue ativo.
2: Segue ativo.
3: E aí muita conta batendo a porta, né? Uma demissão de treinador. Como a gente bem disse, a época quando foi oficializada essa venda não estava concretizada, era um outro treinador. E aí, enfim, mas aquela história. Quando houve o sorteio lá na CBF, que saiu o Palmeiras na bolinha do sorteio, se a gente for pegar esportivamente, ninguém ia apostar no Fortaleza numa Série B, num processo de reconstrução.

0: instrução com dívidas confessas, né, pelos seus próprios gestores em entrevistas, mas é futebol. Quem sabe se, como vocês estavam falando no início do programa aqui no CI, você chega para um jogo desse, com potencial de tentar encarar, são 11 contra 11, rapaz, vamos tentar fazer um resultado lá, principalmente porque o sorteio trouxe essa condição de jogar a primeira fora e saber que ia decidir em casa.
1: Isso.
0: E aí, eventualmente tem conseguido fazer um resultado melhor e traz esse jogo para definir do Castelão, porque a cota da passagem de fase seria infinitamente maior do que esses 2.200. Fora a renda.
1: Foi o que eu citei aqui. Fora, falei, pô, será que a Copa do Brasil, para cada fase, é uma premiação bastante expressiva. E aí você vende por 2.2, eu acho que, assim, por mais que o Fortaleza venha de um público, né, não tão atraente na Série B, mas nós estamos falando, inclusive, de um jogo contra o Palmeiras, que, assim, você poderia abrir, inclusive, mais bilheteria para time visitante.
0: Porque se é
1: para
0: tirar renda,
1: sobe
0: o preço do visitante, como já foi feito aqui, e aumenta o setor do visitante.
1: Exato.
0: E tirar em cima do visitante.
1: Exatamente.
2: Bora falar um sim novamente?
1: Bora, mande um sim.
2: Sim, Felipe, só um instante. Se o adversário do sorteio não tivesse sido o Palmeiras, tivesse sido um outro de menor expressão,
1: o Remo
2: negociaria esse, mano? É, porque é sorteio, era sorteio.
0: Mas,
2: né?
0: Aí entra o lance.
2: Não era ranking.
0: Não é o lance do Fortaleza ter se colocado o produto na prateleira para vender. Ele recebeu a proposta de alguém que viu uma oportunidade de mercado, né?
2: Porque era o Palmeiras.
0: Aí, isso. Quem comprou o jogo não foi o Fortaleza que saiu oferecendo a venda. Quem chegou para comprar, para fazer a proposta, viu uma oportunidade de mercado. Nós já tivemos aqui no futebol cearense duas vendas, para quem não lembra, envolvendo Copa do Brasil. Ferroviário vendeu um mando contra o Corinthians e quase leva, né? Vendeu um mando contra o Corinthians, e o Floresta recentemente vendeu um mando contra o Internacional.
2: Maracanã.
0: Isso. E aí o do Ferroviário foi jogar em Maringá. Lembro, inclusive, que muito disputado o jogo, o Corinthians passou já na Bacia das Almas, aí ficou aquela, se tivesse jogado em casa.
1: Isso.
0: Né? Mas, enfim.
2: E o Maracanã, ele, contra o Internacional, foi em Florianópolis.
0: Maracanã... Não,
2: sim, sim.
0: É porque eu... Ah, sim, perdão.
1: Isso, foi o Maracanã.
0: Eu falei Floresta, né? Uhum. Floresta não, Maracanã. Maracanã que vendeu contra...
1: É que ele falou Maracanã, deu a entender que era o estádio.
0: Não, mas é porque eu falei Floresta, mas quando eu falei Floresta, entendo Maracanã. Aham. Uhum. Mude da Vila Manuel, sai para Maracanã.
2: É estirão.
0: Mas é isso,
1: do lado.
0: Então,
1: é do lado.
0: Tivemos essas duas vendas, né?
1: Separa Osório de Paiva.
0: Nós tivemos aqui, Érico, se não me falha a memória, situação dos times venderem o evento do jogo, mas para jogar no próprio Castelão. Na época, algumas parcerias aqui com blocos do Fortal, coisa do tipo, nós tivemos aqui confrontos, acho que um Ceará e Flamengo pela própria Copa do Brasil. Ceará jogou com um patrocínio pontual nas camisas, estampando uma marca de um bloco do Fortal.
1: De um bloco do Fortal, é.
0: Mas o jogo foi aqui, né? É como se fosse a venda da operação do jogo, ele tirou dele, e aí se vai dar prejuízo ou lucro na bilheteria, responsabilidade de quem comprou.
1: Mas,
0: né,
1: valorizou o torcedor, manteve.
0: Isso,
1: o time,
0: mas aí manteve o torcedor e o time tirou um valor ali livre, né? Mas para Ceará e Fortaleza, você sair dos seus domínios, a não ser que fosse numa situação, foi disputar um torneio fora, um quadrangular daqueles torneios de curta duração como tinha antigamente, uma excursão, coisa do tipo, beleza, mas vender um mando de campo de um torneio em disputa milionário, né, a milionária Copa do Brasil, eu acho que fica uma mancha na história do clube, né, e uma reimazinha do torcedor. Mas é aquela história, será que isso também não foi um recado da SAF para dizer, meu torcedor não tá indo, por isso que eu vendi, se vocês não voltarem pro estádio, nós vamos vender outros, e aí? É uma queda de braço que eu não sei se vale a pena ser travada entre SAF e torcida, não. O maior patrimônio do clube é a torcida.
1: É isso. Por falar em torcida, tem gente já mandando mensagens aqui através do nosso WhatsApp. Já lembrando, você quer participar, mande a sua mensagem através do 997826700. Não deixe de participar. Deixe seu comentário, avalie, né, se foi realmente aí, se foi uma boa ideia do Fortaleza vender esse mando de campo, desse jogo de volta pela Copa do Brasil. Enfim, participe do nosso programa. Vamos aqui para o nosso primeiro ouvinte.
3: Boa noite, Jotinha. Boa noite, bancada. Zé Leite aqui na Calcaia, na BR-020.
4: Boa noite, amigo.
3: Já estamos aqui ligado na Nova Brasil aqui, garota. Na garotada da calçada. Tá todo mundo aqui ouvindo o programa até o final, todos os dias, tá bom? Boa programação. Tamo junto, garoto.
1: Valeu, doutor Zé Leite. Ei, Jotinha, passou lá? Passa.
4: Rapaz, eu fui procurando, mas não encontrei. procurei, aí eu fui almoçar lá na... de vou gastar o dinheiro, é o jeito. Sabe, eu tenho um posto de gasolina.
1: Próxima vez, se eu for, entendeu? Só avise antes da leite pra ele botar uma placa assim, ó. JG tá aqui. Mas obrigado, doutor, pela sua participação.
4: E o bom não foi isso. O bom que eu fui almoçar num posto que tem lá depois da... Quando você sai da Calcaia, se anda assim uns... tipo uns 5 quilômetros, mais, né? Eu sei que é um posto tendo lá direito quem vai em direção ao Canindé. É comidinha boa, sabe? Aí eu tava lá, tava conversando assim com o garçom, eu gosto de conversar, né, e tal. Aí eu... Vem aqui, cara,
1: pra perguntar onde
4: você
1: é
4: conhece
1: que é.
4: Você conhece o Zé Leite aqui? Eu digo, não, vou deixar quieto. Não
2: apertou, não, né?
4: Mas, olha, eu vou fazer o comercial de graça, viu?
1: Faça.
4: É a melhor comida que tem. É porque o cara me falou, não sei o que Calcaia. Eu sei que é da Calcaia ainda. Eu perguntei lá com o pessoal, muito gente boa, na brasa lá, a carne. Né? Então, um abraço para esse pessoal lá desse posto que tem um restaurante lá do lado.
1: Excelente. Vamos para mais um aqui, participante.
5: Oi, boa tarde, Érico Tione, professor Luiz Eduardo, Júlio César e todos que estão aí na Nova Brasil. Ontem eu quase acertei, coloquei aqui em uns amigos, 3-1 para o Palmeiras. Aí no Tubarão ontem eu mudei, botei 2-1 para o Palmeiras. Quais que ia? Estava em 2-0, se o Leão tivesse feito um, tinha sido 2-1 para o Palmeiras. Mas não deu certo fora de casa para o Leão, já sabia que não ia dar certo para o Leão. É mais fácil você me colocar a camisinha, Érico Luciano, e o professor Luiz Eduardo, que é o Tubarão aí. É a Gilda Vieira, do Jardim das Oliveiras.
1: Valeu, dona Gilda, rapaz. Gente boa, mano. É verdade, ontem na transmissão do jogo, né, o Kleber que estava aqui, e a Liviana participando da transmissão através do Instagram, através do WhatsApp. Obrigado, dona Gilda, pela sua participação. Vamos para mais um ouvinte.
6: Fala, meus queridos, boa noite. Eu acredito que essa venda de campo aí do Fortaleza foi essencial. Fortaleza tá devendo, precisa de dinheiro. Ia jogar com time contra o Palmeiras, não tinha o que ver. 2 milhões e o quebradinho aí, 2 milhões e 200, se eu não me engano, vai salvar uma porcentagem do que tem que se regularizar. Ninguém fala do que o Marcelo Paes fez, deixou o time afundado na dívida. Foi um dos melhores dirigentes, sim, mas também deixou o time afundado em dívida. E a dívida tem que ser paga. Não tinha o que ver. Contra o Palmeiras aí, só um milagre, era melhor vender.
1: É isso aí. Deixou o nome? Eu não ouvi o nome dele, mas um abraço, muito obrigado aí pela sua participação.
4: O raciocínio dele...
2: Não, é lógico.
4: Creio até que ele seja um dirigente, viu?
2: É. Um detalhe, viu, Eric?
4: Torcedor ele é, viu? Torcedor ele é.
2: Um detalhe que a gente também... precisa destacar, é que essa venda aí é um dinheiro que o Fortaleza, mesmo jogando aqui, não iria receber como renda, 2 milhões e 200 mil.
4: Não.
2: Não iria receber. E aí ele pensou o quê? Rapaz, vamos vender, ganhar um dinheirinho a mais. Fortaleza já lucrou 9 milhões e 600 mil, então com esses 2 e 200 aí foi para 11 e 800, é uma grana muito boa.
0: Antecipa a ida para Cuiabá, já está lá, né?
2: Já está lá. A gente até comentou isso. Né?
4: Com certeza, aí, né? Estão bancando a estadia do Fortaleza lá até o jogo contra o Cuiabá, né?
0: O senhor não é besta, não. Ele botou no pacote
4: botou
0: aí,
4: botou tudo,
0: né?
4: No pacote. E deixar bem claro que a gente não está criticando a venda, né?
1: Não.
4: Criticando, não. A gente está analisando, porque é notícia, é informação.
1: Eu vou muito mais na linha do Felipe, no quesito assim, a questão foi só mesmo afastar o time do seu torcedor. Que por mais que esteja ressabiado com o Fortaleza desde o começo, inclusive a gente verifica isso aí, através do público que está acompanhando o clube, né, durante a Série B, mas assim, o afastamento do torcedor para mim foi o que pegou mais. Eu acho que é esse o ponto que tem que ser batido. É isso? Vamos para mais um ouvinte aqui.
7: Boa noite, bancada. Aqui é o Inário Caula do Bodobê. Eu quero saber de Leão. Eles venderam porque estão liso. É do meu vozão. Mesmo nós lá embaixo, nós somos o primeiro em público. E sexta-feira nós vamos levar mais de 20 mil. E olha lá, se nós encaixar mais essa segunda vitória, nós encaixar a terceira, nós ainda chegamos lá. O que está dizendo aqui é o torcedor do Ceará, número 1. Apaixonado por esse time.
4: Ele tem uma razão com relação ao Ceará. Ele falou em 20 mil, mas o Ceará, inclusive, já mudou o jogo dele, todos os jogos. Eu falei naquele dia, aqui, da última participação, que o Ceará ia jogar no Castelão. Aí depois veio uma dúvida aí, eu falei, não, acho que é no Castelão mesmo. O Ceará pediu todos os mandos desses jogos todos para lá. Esses últimos três jogos agora que ele vai fazer. Esses jogos que vão vir aí pela frente, os três que ele vai jogar em casa, esses dois agora e o outro lá contra o Londrina, ele já pediu o mando de campo pro Castelão.
1: É outro ponto que eu vou também tecer o meu comentário.
4: Mas... E eu acho que esse jogo da agora, da Ponte Preta, eu acho que vai dar aí uns 25 a 30 mil pessoas.
1: Será? É. O pau que rola na internet.
4: O pau que rola por aí nos bairros é que vai dar.
1: Como é que é?
0: Já tem mais de 5 e ainda, né? tem a dia ainda para chegar para lá.
4: Verdade, então, né? Eu vou bancar. Entre 25 e 30.
1: É isso aí. Mandou escrito também uma mensagem aqui. O Ronaldo, meu grande amigo Ronaldo Mesquita, rapaz. Abraço a todos que fazem excelente programa. Forte abraço para você, Ronaldo. Muito obrigado pela sua participação. E aí, para endossar mais um pouco, né, para embasar mais sobre esse nosso debate acerca do Fortaleza, deixa eu trazer o grande repórter Wesley Lopes, né, trazer aí o noticiário do Fortaleza. Né, o que rola pelos lados do PC, o pau que rola pelos lados do PC, né, com mais um embasamento maior, ele que acompanha o Fortaleza diuturnamente, nosso grande repórter Wesley Lopes. Muito boa noite, grande Wesley.
8: Um forte abraço a você, amigo torcedor, a você, amiga torcedora, que já está ligado, conectado conosco aqui dentro da Nova Brasil em Campo, chegando com as principais informações do Tricolor de Aço, Leão do Parque dos Campeonatos, que na tarde do último domingo, lá em São Paulo, no estádio Allianz Parque, foi derrotado pelo placar de 3-0 em confronto válido pelo jogo de ida das oitavas de final da Copa do Brasil de 2026. O Fortaleza, que até durante os primeiros 45 minutos da partida, conseguiu segurar de certa forma o ímpeto do Palmeiras, conseguiu se defender bem, em alguns momentos até agredir a equipe alviverde, porém no segundo tempo, com alguns erros individuais, acabou sucumbindo diante da pressão e também da grande qualidade que possui a Sociedade Esportiva Palmeiras. O Fortaleza foi derrotado pelo placar de 3-0. Os gols da partida foram marcados pelo atacante Maurício, o colombiano meio atacante John Arias, e finalizando o placar, Flaco Lopes acabou fazendo o terceiro gol da equipe alviverde. Agora o Fortaleza volta a focar também novamente as suas atenções para o jogo da volta, que ocorre na próxima quarta-feira às 21h30, como todos já sabem, lá na Arena Pantanal, esse jogo, já que o Fortaleza acabou vendendo o mando de campo da partida. O Fortaleza, que após esse jogo de ontem, tem reapresentação hoje, daqui a pouquinho, às 18h, no local do jogo da quarta-feira, que é exatamente a Arena Pantanal. Essa manhã o Fortaleza viajou de São Paulo para Cuiabá e vai continuar aí o decorrer de toda a semana, já que enfrenta o Palmeiras na quarta-feira, o jogo da volta pela Copa do Brasil, e no domingo enfrenta a equipe da casa, confronto válido pelo Campeonato Brasileiro da Série B. Mas quem fala conosco aqui dentro da Nova Brasil em Campo é o treinador tricolor Paulo Autuori. Ele faz a sua análise deste jogo onde o Palmeiras venceu o Fortaleza pelo placar de 3-0.
9: A equipe foi uma equipe compacta o tempo todo. Não demos chance do jogo associativo pelo corredor central em nenhum momento. Explorou pelos lados do campo bem. No primeiro tempo estavam conseguindo inverter a bola do central pela direita para a esquerda. E aí era um posicionamento só, um ajuste do posicionamento do Vitinho. Falamos isso no intervalo, começou bem. Segundo tempo, com 5 minutos de jogo, você foi, nem sei se era quantos minutos tinha isso, não pode sofrer gol, principalmente porque não foi um gol de jogada construída do adversário, foi um gol que a bola estava no nosso pé e a gente tem que ser mais rigoroso nesse momento, especialmente com uma equipe contra o Palmeiras, como o Palmeiras, que é difícil. Mas houve momentos em que pressionamos lá, saída de bola, a equipe teve bem compacta, o objetivo é saltar sempre para frente e não andar para trás. Que é um dos problemas no futebol brasileiro, na minha perspectiva, sempre anda para trás, para ser agressivo. Agora, A oportunidade tem que ser para todos serem agressivos. É. E eu falei no final com o árbitro, não no jogo, das decisões ali, todos errando. Mas é que eles têm que permitir que outras equipes também possam ser agressivas, não só as grandes. Então, melhoramos nessa agressividade, melhoramos ali a capacidade de manter a equipe compacta o tempo todo, andar em unidade. Ou seja, coisas boas. Há momentos que você perde jogo, mas ganha uma equipe. Eu acho que nós fizemos coisas melhor, até de melhor forma do que eu esperava, porque praticamente não treinamos. Agora, não se pode. Você vê que a expectativa de gol, são números, os números para mim não... porque são muito frios, eu não gosto muito de número. Mas...
8: Está aí então as palavras de Paulo Autuori na coletiva pós-jogo, depois do jogo de ida de ontem da Copa do Brasil. Como eu disse, o Leão vai ter toda essa semana de preparação visando esse confronto do jogo da volta na quarta-feira e no próximo domingo para enfrentar a equipe do Cuiabá. Um dos quatro jogos que o Fortaleza vai fazer fora da capital cearense já foi feito, o de ontem, tem o da quarta, tem o domingo e depois enfrenta a equipe do Juventude lá no Rio Grande do Sul, no estádio Alfredo Jaconi. Ele tem todo o elenco à disposição para o jogo da quarta, com exceção de Luca Prió e também do atacante Pedro Henrique, o Fortaleza que até tentou o efeito suspensivo para o atacante tricolor, porém acabou não recebendo a resposta positiva e o Pedro Henrique provavelmente deve seguir fora também desse jogo da quarta-feira. Eu sou Wesley Lopes e, se Deus quiser, retornamos amanhã, terça-feira, com mais informações do Tricolor de Aço aqui dentro da Nova Brasil em Campo, equipe apaixonados pelo futebol.
1: É isso aí, 18 horas 15 minutos, Wesley Lopes trazendo aí as notícias do Fortaleza, só endossando, viu, professor? Só endossando um pouco aí do que a gente, né, a gente comentou, trouxe aí o técnico, né? O valeu, meu Deus. Isso, Paulo Autuori, tô com o Carpini aqui na cabeça ainda. Mas o fato é que tece algum comentário, né, sobre a questão do mando de campo. Fala um pouco sobre o jogo. Teve o ponto polêmico, né, do gol, do terceiro gol. Isso é um fato, ninguém pode questionar. É, alguns dizem que a linha foi traçada meio que enviesada, né? Como diz. Mas eu acho que eu assisti o jogo, né, na íntegra, e o Palmeiras fez por merecer. Principalmente no segundo tempo. E aí a gente tem que destacar esses jogadores que compõem o elenco do Palmeiras. Não está onde está, não vem ganhando o que ganha, né? Não é por acaso. São jogadores de qualidade. Não é isso? É isso, professor?
2: Isso.
1: É isso aí. 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São 18 horas 17 minutos. Pois não, professor?
2: Não.
1: Nada? Então.
2: Preparado aqui para passar informação, mas.
1: já, viu, professor? Já, porque a gente vai para um rápido intervalo e daqui a pouco a gente volta com mais Nova Brasil em Campo, tá legal? 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

0: É isso aí, 18 horas 22 minutos aqui na capital cearense. Você está conosco aqui na Nova Brasil FM 106,5. Aqui com Nova Brasil em Campo, todos os dias a partir das 17h30. Você tem este encontro marcado com a gente para tratar sobre os assuntos esportivos do dia, os assuntos esportivos do final de semana. Enfim, você também pode fazer parte da nossa programação enviando o seu WhatsApp para o nosso número 997826700, 997826700. Mande o seu áudio, dê sua opinião, mande o seu abraço, enfim, só queremos que você faça parte do nosso programa de hoje. É isso aí, estamos aí sobre, vamos falar um pouco sobre o Ferrão? Ferrão que enganou meio mundo de gente, né? Inclusive esta briosa equipe, né, deu esperança, mas agora me parece que, inclusive até da Fares Lopes, não quer mais nem saber. Mas antes da gente debater sobre esse assunto, vamos falar sobre o Ferroviário, né? E aí quem tem que trazer mais conteúdo sobre o Ferrão é o nosso grande repórter Evandro Soares, trazendo aí as novidades do Ferroviário. Cadê? É isso aí? Só um minuto. É isso aí, Evandro Soares.
1: É ele mesmo.
0: É grande Evandro. É, eu tô esperando essa matériazinha dele aqui.
1: Cuida. 18h24, hein?
0: Isso.
1: Já também falar alguma coisa sobre a Ponte Preta, porque lá o negócio tá feio.
0: Tá ruim?
1: Tá feio, o negócio tá feio lá na Ponte Preta. É essa Ponte Preta que o Ceará vai pegar aí, mas já eu passo algumas informações importantes sobre a Ponte Preta. É dívida, é demissão, é rescisão, é justiça, é transfer ban, é tudo. Tudo que você imaginar na Ponte Preta tá acontecendo.
0: É isso aí. Então vamos com Evandro Soares, as notícias do Ferroviário Atlético Clube. Muito boa tarde, grande Evandro.
2: Olá, amigos sintonizados na Nova Brasil FM. A diretoria do Ferroviário Atlético Clube convocou uma assembleia do Conselho Deliberativo para votar o rompimento da SAF, que está no Tubarão da Barra, comandada pelo grupo empresarial português Meikis. A informação foi dada pelo presidente do Ferroviário, Rogier Ranieri, em entrevista coletiva realizada na tarde desta segunda-feira, dia 3 de agosto de 2026. De acordo com Rogier Ranieri, o grupo empresarial português não cumpriu cláusulas financeiras previstas em contrato, além dos episódios envolvendo atrasos salariais e greve dos jogadores. No momento, o presidente disse que o Ferroviário não tem interesse em disputar a Taça Fares Lopes, marcada para este segundo semestre. A decisão, por ora, é motivada principalmente pelas dificuldades financeiras que o Ferroviário vem enfrentando para manter a folha salarial do elenco. Rogier Ranieri disse também que a sua gestão contribuiu com algumas obrigações contratuais que não eram suas, ajudando a pagar a folha dos jogadores, a fazer reformas no estádio Osi Cabral e no dia a dia do clube, que apesar das cobranças diárias para solucionar os problemas de atrasos salariais, os problemas persistiram e até aumentaram. E completou dizendo o presidente do Ferrão que hoje não falta só gestão financeira, mas principalmente esportiva, e que o Ferroviário precisa de um novo rumo e reconhecer que o projeto não deu certo e que ele não acredita mais no projeto. E para completar ainda mais os problemas, o grupo empresarial Meikis disse através do Pedro Roxo que o grupo não tem a menor intenção em abrir mão da SAF do Ferroviário Atlético Clube. Amigos da equipe esportiva da Nova Brasil em Campo, Evandro Soares, agora na Nova Brasil FM.
0: É isso aí, Evandro Soares trazendo aí as informações do Ferrão. Só restou isso, viu, Felipe? É a SAF.
3: Nadou e morreu na barra, né?
0: A SAF dando aí a satisfação pro torcedor, informando que vai tratar sobre reformas, né, estruturais no Eusi Cabral. E é isso aí. E preparar para o ano que vem?
3: Pois é, mais do mesmo, né? Porque desde quando o grupo que hoje é a SAF iniciou os trabalhos lá na Barra, ainda como parceiro comercial, né, antes da concretização da SAF, era essa mesma conversa, né? Era um foco no segundo semestre, quando não se tinha vaga na Copa do Brasil, disputa de uma Fares Lopes, esse ano, ao que tudo indica, descartada por já ter a vaga, né? E pela condição financeira do clube. Mas a mesma ladainha, né? Reformar o Eusi Cabral, deixar o estádio em condições de receber jogos de menor porte, porque é uma forma de você aliviar a despesa dos aluguéis aí de PV e Castelão, de trazer o torcedor para mais próximo, e por aí vai. Mas, de concreto, é um cenário de uma tragédia anunciada. Desde quando começou-se a falar sobre essa proposta desse grupo português de aquisição da SAF do Ferroviário, eu me recordo quando nós ainda estávamos na outra emissora, o nosso amigo Tony Pereira já trazia esse alerta, né, a quem eu mando um abraço, e vem se concretizando, né? Bastava olhar o histórico de por onde o grupo já havia passado, né? Boa Vista do Rio e outros clubes lá de Portugal, e não tem sido diferente com o que está acontecendo com o Ferroviário, né? Uma situação um tanto quanto complicada, mas o saldo positivo que fica para o próximo ano é a participação na Copa do Brasil, né? Mantém-se no Campeonato Cearense, que seria sua obrigação. Não custa nada lembrar que o Ferroviário foi rebaixado, não conseguiu o acesso, né, há bem pouco tempo, disputou duas séries B de Ceará em seguida e só subiu com a desistência do Alto Santo, ainda tem esse detalhe, né? Então, vive um momento ruim, mas não tão ruim quanto já foi há bem pouco tempo. E é isso, investir para no ano que vem tentar buscar algo a mais aí numa Série D, voltar à Série C, onde está o Floresta, e bem, né, chegou lá, ficou e se consolidou, seguir esse exemplo aí do Floresta e tentar ver o que é que vai surgir aí de aporte financeiro com as suas participações aí fase a fase na Copa do Brasil do ano que vem. Mas é muita projeção de um futuro de 2027, quando a gente ainda está aos dias 3 de agosto, né?
0: Começando agosto ainda, né? Esse é o problema.
3: Um time que durou um semestre é complicado, né?
0: Hein, Jotão? A questão toda aqui é o seguinte, o problema maior é que quando a gente fala que a série D, né, é a caverna do dragão, é por essas e outras aí que a gente tem razão, né? Porque assim, você vê o Ferroviário e aí eu coloco dentro do bojo mesmo também o Iguatu, é os melhores times, né, da primeira fase, da fase de grupos.
3: Estava entre as melhores campanhas.
0: Isso, as melhores campanhas. E aí você cria toda aquela expectativa e aí chega numa oitava de final e todo o trabalho vai por água abaixo.
4: Mata-mata, né?
0: Mata-mata
4: chega numa fase, né, do ano, você chega lá, o cara... Isso pode acontecer, na competição pode acontecer. É claro que o Ferroviário foi a melhor equipe, eu acho, né, da Série D do Campeonato Brasileiro.
0: Era o Iguatu.
4: Fizeram bons jogos, vitórias. Eu jamais imaginei que o Iguatu seria eliminado dentro de casa. Eu estava confiante que
3: nos pênaltis, né?
4: E nos pênaltis, né? O Ferroviário, depois do placar lá, eu digo, não, o Ferroviário, a coisa vai ficar difícil para o Ferroviário. Mas mesmo assim, eu ainda estava pensando que o Ferroviário poderia fazer 3 gols aí, levar para os pênaltis, e aí quem sabe. E a questão da SAF, o pessoal está aventurando, cara. Eu penso assim, eu fiquei tão assim encantado com a SAF, quando eu vi lá a história da SAF, se falava em 420 milhões, que eu falei isso aqui no início, quando a gente começou aqui na Nova Brasil, eu andei comentando sobre isso, sobre esses valores, que estava lá escrito. Eu não inventei. Eu fui lá buscar a informação e estava lá, olha, o Ferroviário, a SAF do Ferroviário, que é a tal de Makes, é para nós Max, né, que é em português, Makes para nós também americanos, né? E aí, o que acontece? Aí estava lá, 420 milhões, aí tá, o pessoal olhava para mim aqui, arregalava os olhos, eu digo, não, mas está aqui, está escrito aqui. Aí depois fui ver novamente o negócio da SAF mais na frente, que houve greve, né, de jogadores, faltou dinheiro e tal. Aí o valor já diminuía, o investimento por ano, passava a ser por ano, né?
3: 10 milhões só, né? Por aí, foi bem pouquinho.
4: Né? Não, o valor da esse montante é ao longo de alguns anos, né? 4 anos, né? Não, o processo era assim. Desceu para a Série C, veio para a Série C, né?
0: Subiu.
4: Subiu para a Série C, né?
3: Era, porque, salvo engano, Jotão, era 420 milhões projetado ao longo de 10 anos, se nesses 10 pois chegasse
4: é,
3: a Série A.
4: É. Pois não é isso, eu ia chegar lá.
3: Se chegar a Série A, muito sim, né?
4: Eu ia chegar lá, né? Via para a Série C, era um valor, né? Aí ia aumentando. Para a Série B, o valor. E aí o ápice da coisa seria a Série A do Campeonato Brasileiro.
3: Não esqueceram de combinar com Goiatuba.
0: Goiatuba, eu ia falar exatamente isso aí
1: agora. Faltou só esse detalhe, né?
3: 5 gols só.
4: Professor, só para eu encerrar aqui esse meu raciocínio, o que eu penso, depois eu fiquei imaginando. Esse pessoal da SAF, não, o Ferroviário é tido como um time formador de jogadores, né? Não, vamos aportar lá, não é isso? Vamos chegar por lá e tal, tem muitos jogadores, a gente vai terminando de formar esse jogador ou esses jogadores e vamos colocando no mercado internacional, né? Porque dá para vender, dá pra levar esses jogadores para lá. Você pode vender para times da Ásia, dá para vender para times lá de uma parte da Europa, dá para você vender lá para a África, dá para você. É desse jeito, é o investimento que eles fazem. Mas é muito arriscado. Mas aí. Uma coisa não funcionou direito, eu acho que não vai dar. Eu acho que o mar tá revolto, não tá para peixe.
3: É o mar da barra.
0: O mar não tá para tubarão.
3: Podemos até para uma, como é que eu posso dizer, um aprendizado jurídico, a gente poderá brevemente estar acompanhando a primeira desconstituição de SAF do futebol brasileiro, né?
4: Mas já tiveram outras. Não,
3: nós temos litígios na justiça, como é o caso lá do Botafogo? Do Vasco com o grupo 777 e a do Botafogo com o John Textor, né? Uh-huh. Entre o Botafogo Associativo e o Botafogo SAF, né? Entre o Vasco Associativo e o Vasco SAF, mas do clube chegar e dizer, ei, vamos desfazer o negócio.
0: Até agora não.
3: Deixa eu te devolver o que tu não me deu, o que tu prometeu de ir e não trouxe.
4: Só para que o torcedor saiba, o Associativo é o clube.
3: O clube.
4: Entendeu? É porque às vezes a gente fala, né? E aí o torcedor não.
3: É porque quando se constitui a SAF, o associativo ele fica sendo um dos sócios da SAF.
4: Toda SAF já tem SAF 100%. Até o professor outro dia falou a SAF lá de São Paulo, né, professor?
0: Isso.
4: Né? 100% aquela.
1: Será que jogou lá?
3: A lei da SAF só permite você vender 90% da SAF. Ela tem 100% dos 90% vendidos, né?
4: O problema é que o cara da SAF lá é o dono do clube.
3: É o presidente do clube associativo, né?
4: E tá indo muito bem. Eu esqueci agora o nome do clube lá.
3: Sendo
4: rapaz.
3: Assim,
4: o Ceará jogou lá e a gente ficou aqui.
0: Nós temos que vendeu agora?
4: Não, rapaz, o cara tem a usina de cana lá, o Diaba 4 lá. É o dono do clube, é o dono do clube. Ele é SAF, mas ele é o dono de tudo. Não tem. É 100% da SAF.
3: É como a gente tem o Tirol aqui, né? Que o Tirol é SAF, mas o clube é 100% do grupo farmacêutico.
0: Tem aquele o time lá de Pernambuco também, que é assim, né? O
3: Retrô?
0: Retrô?
4: Eu não lembro. O Retrô é, porque o Retrô, ele pertence ao dono de um colégio. De um colégio lá famoso. Entendeu? Então, também é 100% porque ele é o dono do colégio e é o dono do time.
3: Pois é, mas aí, Jota, eu não sei se o Retrô é SAF ou se ele é clube empresa, como é o caso do Red Bull Bragantino, né? Porque a gente tem as duas situações de clube empresa e de SAF, né?
4: E aí, a gente tá com essa SAF na cabeça.
3: Pois é. Porque a gente. Ah, porque o Red Bull Bragantino, eu sempre faço alerta. O Red Bull Bragantino é um que é um clube empresa, ele não é SAF, né?
1: Não é SAF. É. Inclusive, aqui eu pesquisando, eu encontrei 4 equipes do interior de São Paulo. São as principais SAFs do interior de São Paulo: Novo Horizontino.
4: Ah, eu acho que é o Novo Horizontino.
1: Transformou-se em SAF em dezembro de 2023. A Ferroviária de Araraquara.
4: Tem cana plantada lá, é até dele.
1: Então, ó, é isso. Aí tem o Ferroviário de Araraquara também, SAF. Inter de Limeira, tem um projeto lá, tá praticamente
3: nova, já batido.
0: Né?
4: O Inter é com o Ronaldo Fenômeno.
0: Esse é o Ronaldo, Alberto Carlos e um Sheik árabe.
1: E o Paulista de Jundiaí, que se transformou em SAF também esse mês. 1º de julho, aliás, mês passado.
3: Alguns aí a gente
4: quem é o último aí que você falou?
1: Paulista de Jundiaí.
3: Campeão da Copa do Brasil, né?
0: Vamos ver se dá certo. Vamos ver se dá certo.
3: Mas chegou a estar na 5ª divisão do futebol paulista, né? As camisas tradicionais do futebol paulista, algumas definharam aí, como é o caso de São Caetano, Santo André e outras, né?
1: Comercial de Ribeirão Preto.
3: De Ribeirão Preto, enfim. Para alguns clubes não resta outra alternativa a não ser sonhar com o SAF. Agora, se vai dar certo ou não, Vou trazer pro jargão do Edmilson Maciel, é uma aposta, né?
4: O problema, por exemplo, São Caetano, né? Eu conheço São Caetano. Eu já joguei lá no estádio de São Caetano. Já fiz uma peneira lá no estádio de São Caetano. O problema é que São Caetano não tem a torcida, né, cara? É muito. Ali naquele, por exemplo, Santo André também não tem um torcedor. Difícil. Então tem que ter um investimento.
5: ABCD?
4: É, né? É diferente de um Corinthians, de um Palmeiras, né? De um São Paulo, do próprio Santos, que tem torcida, que de alguma forma o torcedor...
3: Na época daquela ascensão meteórica do São Caetano, ele tinha um investimento financeiro de uma marca de eletrodomésticos aqui na época, né, brasileira.
5: Isso.
3: E assim
4: pode
3: como
4: falar, diga aí qual foi.
3: Consul, né?
5: Consul,
3: como a gente teve outras parcerias, né, como o Palmeiras com a Parmalat, enfim. É. Então, como o Palmeiras tem hoje com o grupo da Crefisa, né?
5: É.
3: Então...
4: Depois
3: que a parceria se extingue, como foi o caso do Fluminense com o plano de saúde, depois que o plano foi embora, o time quase papoca.
5: Quase.
3: Né?
5: Então...
4: É porque o rombo ali, uma vez conversando com um repórter lá da antiga Rádio Globo, ele falou, rapaz, ali quando explodir a coisa vai ser grande. A dívida era muito grande.
3: E não tem dinheiro infinito, né, Jota?
4: Não tem,
3: Não tem dinheiro infinito. Vamos saber o que será do futuro aí do Atlético Mineiro, por exemplo, quando o grupo da consultora foi embora, ou do
5: Corinthians.
3: Cruzeiro, quando o supermercado foi embora.
5: Corinthians.
3: Né? Enfim, o que é que vai acontecer aí? O que é que resta de saldo negativo?
5: Vamos aí, vou dar só um recado aqui. A gente vai depois do recado, viu, professor? Já prepare seu carvão aí. Depois do recado, a gente vai mandar os nossos aluses, viu? 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Quer começar, professor? Quer bater o centro?
1: Isso.
5: A Rocha.
1: Eu vou lembrar aqui do saudoso Sérgio Pinheiro. Vou puxar aqui.
5: Vai puxar a cola.
1: O Ricardo, ele trabalha numa empresa de produtos de material de construção. E aí eu fui pedir lá a informação com relação ao preço, né? De uma mercadoria, né? Aí ele não disse nem o preço, não. Ele foi logo dizendo. Professor Luiz Eduardo, tô conhecendo só pela voz.
5: Só pela voz.
1: Tô ligado na Nova Brasil.
5: Essa voz é a do Lombardi, são irreconhecíveis.
1: Então o Ricarte, ele mora na Barra do Ceará, é torcedor do Ceará. Ele tem uma prótese na perna, né? E a prótese dele, a proteção, é o emblema do Ceará. Somente.
5: Só.
1: Aí você vê que o rapaz dele é torcedor mesmo, viu? Seu Pedinho do Carvão, seu Pedinho.
5: Eita, segunda-feira.
1: Prepara aí quarta-feira aí, que era duas latas de carvão.
5: Deixou devendo. Deixou devendo no final de semana.
1: Ah, tô encomendando, é duas pra quarta-feira. O Alisson.
4: Tô vendo aí que a sua caderneta veio grande.
1: Esse aqui é só o começo, é porque eu perdi os outros. O Alisson. O Cleilson e o Joab, a galera lá da Meio Imóveis, estão com a gente lá. O Frank Kleber Machado, lá do Planalto PC. Torcedor do Ceará e do Flamengo. Jota. Jota, se concentrou, Jota. Perdi até a cacheta aqui. Frank Kleber, grande abraço. Meu grande amigo, irmão, eu ia dizer, tenente, o homem é capitão. O capitão é Guia Silva, do Corpo de Bombeiros, está com a gente. Meu irmão é Beval, lá no Banabuiú, torcedor do Fortaleza.
4: Você tira nota, tira.
1: Essa aí não tem cacheta, não. Sai nada.
5: Essa aí
1: o Evaldo lá de Tianguá. Nem no Pix.
5: Sai direto. Já saiu, já caiu.
1: O Evaldo lá de Tianguá, meu irmão, torcedor do Ceará. E o seu Haroldo Portela também, torcedor do Ceará, estão com a gente. Você tá com a gente? Então manda mensagem aqui no meu. Ah, o Davi Duarte, lá de Baretama, torcedor do Ceará. Pronto. Rapaz, quando você for para aquele lado, já que não deu certo o Zé Leite, você for pro outro lado lá em Baretama, rapaz, onde é o Davi Duarte? Aí lá rola, viu?
4: Eu pensei assim, eu digo, eu vou falar pro menino. Mas vem aqui, ó. Eu conversei com o cara. Eu olhei assim, né? Lá, porque lá é bem grande o posto, né? O restaurante é muito bom, lotado de carro e tudo. Eu ia perguntar pra ele, tu conhece o Zé Leite aqui?
0: Antes de eu fazer meu pedido, você conhece o Zé Leite?
4: Mas pode preparar aí, viu, Zé Leite, que eu vou descobrir.
0: Mande a próxima vez antes de sair, você mande a localização.
1: E Davi Duarte tá ligado mesmo. O cara já deu um alô assim. Pode passar, Jota. Ele disse desse jeito aqui, Jota. Já pode passar, Jota. Em Baretama.
0: Mandar um abraço aqui, viu, professor, para os nossos grandes ouvintes aqui, nosso meu amigo Denilson Richelli, sempre ligado com a gente, o Gustavo Pires também, meu grande amigo, ganhou o Vale Nath esse final de semana, que eu tô sabendo, viu, doutor? Forte abraço para todos vocês, abraço para o meu grande amigo também, Paulo Camelo, ele também que sempre tá na nossa escuta, o meu grande companheiro, doutor Flávio Holanda, só falta a gente se conhecer pessoalmente, que a gente troca uns papos pela internet, que não é coisa pequena não, viu, professor?
1: Sim.
0: Eu, Flávio Holanda, forte abraço para você, vamos correr, o rapaz aí corre todo dia, viu, fazendo aí o seu Cooper. Né? Tem aquela piadazinha que eu não vou completar não, viu, professor?
1: Não, parou aí.
0: Vou parar por
1: aí. Porque Cooper é bem novinho, viu? Vou fazer um Cooper.
3: Mas recentemente é caminhada, né? Mas...
1: tá sendo cara, igual academia.
0: O cara é revelando a sua idade aqui, né? Através do seu Cooper.
3: Geração milenial, é?
1: Eu tava falando hoje com a minha esposa, assim, rapaz, nós estamos velhos mesmo, porque quando eu ia pra... Quando eu ia pra academia, eu falava assim, rapaz, bora malhar, né? Fazer um treino, né? Bora pro treino.
3: É mudou isso. Muito, né?
0: Quer mandar seu abraço aí, grande Felipe?
3: Cadê a caixeta? Abraço a todos aqueles que estão nos ouvindo e nos prestigiando às 18h43 desta segunda-feira.
1: Já notícia do Ceará, né?
3: Um abraço pra aquele rapaz que tá lá no Ipu.
0: Aquele, né? Aquele bichinho.
3: Tá,
0: diz ele que tá engrossando as canelas pra vir andando. Ele vai fazer.
3: Ele haja Cooper, viu?
0: Ele disse que vai fazer. Ele disse que esse ano vai, ele não somente vai pro Canindé, mas ele vai e volta.
4: Eu posso fazer uma crítica? Posso?
0: Claro, você é quem manda.
4: E olha só. A gente. Primeiro eu vou fazer um elogio. Tá sendo feita uma estrada lá da. Ali na Cier, de Canindé pra Santa Quitéria, né? Estão alargando, eles já tinham alargado aquela lá do Salitre até o Canindé, já há algum tempo, não é isso? Eles já tinham alargado ali, ficou muito boa. E sempre é muito bem sinalizado. Até à noite, quando a gente vai viajando, dá vontade de soltar o volante do carro para dar, né? Porque fica. reflete, né?
0: É
4: muito gostoso. E eles estão fazendo a obra lá o restante, até Santa Quitéria, do Salitre até Santa Quitéria. Estão alargando que é para ficar igual, né? Então eu estou batendo palmas para essa obra, muito. Tá, eu estou achando que está indo até rápido. Eu ia fazer uma crítica antes sobre do pessoal não trabalhar feriado e nem final de semana, mas quando eu voltei no domingo eu estava trabalhando.
0: É bichinho, mano.
4: Não, porque.
0: Mas é filho de Deus.
4: Você gera mais emprego. Não, mas o cara trabalha até sexta, aí tem outro pessoal que trabalha à noite. Aí tem outro cara que trabalha no sábado, no domingo, assim, né? Gera mais emprego.
3: Ou pagar extra quem eventualmente topar, né?
4: Exatamente, é. E a minha crítica é, quando você pega uma 020 dessa daí, todo ano é feito um recapeamento nela, sei lá, uma obra, e todo ano ela está cheia de buraco. Agora mesmo ela está cheia de buraco, está tendo reforma, e não está bem sinalizada. Eu não sei porque, mas aí já é uma estrada federal, não é mais se é não. Poderia ser uma... Está mais, como é que se diz? As faixas... Né? Como é que a gente diz, rapaz? A sinalização. Né? A sinalização no chão ali, de uma melhor forma. Essa é a minha crítica. Acho que é preciso fazer mais pelo cara que paga o imposto, né? O cara que tem carro, o cara que anda. Para todo mundo. Eu queria falar mais coisa, mas não posso, né?
0: Pode assim, não.
4: Eu tô falando aqui da sinalização só.
0: Tá certíssimo, né? Certo. Né? Pessoal que pinta
4: porque
0: as faixas.
4: Porque é que você vem. Pega a noite.
0: Estamos falando do dono da empresa das tintas.
3: Inclusive, se alguma empresa de tintas quiser patrocinar a equipe, nós estamos aqui, viu? E a audiência é boa,
4: menino. Já aproveitar para abraçar o meu amigo Milton Mello, rapaz, que é presidente do SEC VEGAF, o Luiz Carlos também, meu amigo Luiz Carlos, que é lá do SEC VEGAF. A turma boa do SEC VEGAF, todo mundo ligado. E em Santa Quitéria a audiência já total.
0: E detalhe, viu, Jota? É. Só a sinalização só sai porque o pessoal não usa tintas da Jaguar Tintas.
4: Não, explique direitinho. Você deixou uma dúvida aí. Só não sai, não é isso?
0: Isso. Não, estou falando, a sinalização sai sai porque o pessoal não compra tintas na Jaguar Tintas.
4: Se fosse pintado lá com
0: isso, com as tintas da Jaguar Tintas, não ficava lá o tempo
4: durante
0: todo.
4: Durante um século.
0: Exatamente. É isso aí, são 18 horas e 47 minutos. Um torcedor aqui mandou uma mensagem, obviamente que nós vamos dar prioridade a você e depois a gente vai bater um pouquinho de papo sobre o Ceará Esporte Clube. Vamos lá.
6: Boa noite, meus irmãos. Que é o Reginaldo de Messejana. Até que fim encontrei vocês, hein? Cadê o nosso amigo Bosco? Me diz uma coisa, qual é o horário que vocês fazem o programa? De 11 horas ou é de meio-dia? Qual é o horário que vocês fazem? Eu procurei e não achei. Já tá com duas vezes que eu procuro e não acho. Vocês só tem música. Boa noite.
0: Boa noite, doutor Reginaldo. O nosso programa das 11 horas é 17h30. Viu? Todo dia, viu, doutor Reginaldo Souza? Abraço, viu? Ainda bem que você nos achou, senão a gente ia atrás do senhor. Mas o nosso programa é todos os dias, das 17h30 às 19h30. Ao invés de a gente fazer 1h às 11h e 1h às 6h, a gente faz 2 horas logo direto, viu, Reginaldo? Que a gente fala tudo de futebol, fala de tênis, fala de tudo aqui. Isso aqui é bastante eclético. E nós temos várias sumidades experts em vários assuntos. Inclusive pôquer e bocha, nós temos aqui. nós temos aqui gente qualificada para falar, viu? Mas já que você nos achou, grande Reginaldo, você, forte abraço para você. Muito obrigado pelo seu áudio. Já sabe, todos os dias. Oi.
1: Você conhece a praia da Requenguela?
0: Requenguela, sim.
1: Já eu digo quem tá por lá te ouvindo.
0: Olha aí.
3: Lá, continua. Ei, falando em pouco, amanhã tem o leilão do Menino Ney.
0: É, o Menino Ney, verdade. Lembrei disso, né? Então, todos os dias, Reginaldo, você que tá nas escutas, a partir das 17h30, você tem esse encontro marcado aqui com a gente, a melhor equipe esportiva do Rádio Cearense aqui, pelas ondas da Nova Brasil FM 106,5.
4: Só para lembrar que lá na festa de São José do Frade, lá na uma freguesia de Santa Quitéria, né? A maior e melhor freguesia de Santa Quitéria, São José do Frade, teve um torneio lá, viu? Muito animado, com muita gente, torcida.
1: Você apitou o jogo lá, Jota?
4: Não, eu...
1: Apitou não?
4: Eu
1: foi não, nem narrou?
4: Eu não, não.
0: Ele era o patrocinador.
4: Eu recebi convite lá para narrar, mas não. Tem um rapaz, tem um narrador lá.
1: Nem desempregar o rapaz, né?
4: É, a fera é ele, né? Então deixa o rapaz, né? O dia dele é aquele ali de narrar o jogo. E narra bem, viu? E vem, ganha dinheiro, viu? O jabá dele é carinho, viu? É 400 lugares de transmissão, viu?
0: É isso aí, são 18 horas e 50 minutos. A gente vai para um rápido intervalinho e daqui a pouco a gente volta com mais Nova Brasil em Campo. Não sai daí.
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0: 18 horas, 54 minutos na Grande Ceará. Você está ligado com a gente desde as 17h30 aqui na Nova Brasil em Campanha. Não, professor?
1: Lembra que eu perguntei, né? Se você conhecia a Praia da Requenguela, né?
0: Requenguela, isso é bem, bem novinho. Da época da Academia Apolo.
1: Pois é, não, a Praia da Requenguela é lá em Icapuí.
0: Icapuí.
1: É bom demais lá, cara. Quem tá por lá é um grande cidadão, uma pessoa maravilhosa, que não é norte-americano, mas é conhecido como Barack Obama, viu? Ele é gente boa demais. Barack Obama, um grande abraço.
0: Ah, só figura aí, só figura, é isso aí.
1: Lembra que eu falei sobre a Ponte Preta?
0: Sim.
1: Antes de você falar do Ceará? Mas a Ponte Preta é adversário do Ceará.
0: Isso.
1: Hoje, dia 3 de agosto, estamos completando 100 dias que a Ponte Preta não vence de ninguém.
0: Parabéns.
1: 100 dias.
0: Salva de palmas.
2: Ó. Oh, fazer graça aqui.
1: 20 jogos. 20 Ei, jogos, só agora, venceu 2.
0: Agora você deixou o torcedor do Ceará preocupado.
2: Exatamente.
1: A última vez que a Ponte Preta venceu foi 1-0 em cima, que na época era o Lanterna América Mineiro, né? Então o Lanterna agora é a Ponte Preta.
0: Eu não sei se você trouxe uma tranquilidade do torcedor do Ceará, você agora preocupou agora, passou uma semana agora com essa pulga atrás da orelha.
1: Pois é, olha, amigo, então é o seguinte, 1-0 Ponte Preta, Ponte Preta só venceu o América e depois venceu o Avaí fora pelo placar de 2-1. As últimas notícias da Ponte Preta não se fala lá em treino. Só fala-se assim, Ponte Preta sofre segundo transfer ban da FIFA e segue impedida de registrar jogadores. Qual é a saída? A base. Categoria de base, botar os meninos para jogarem. Atacante deixa a Ponte Preta em meio à falta de pagamentos. Mais outra notícia. Outra notícia relacionada à Ponte Preta. Ponte Preta repete roteiro de rebaixamentos passados e hoje passa mais uma vergonha, 100 dias sem vencer. SAF da Ponte Preta, como proposta de 1 bilhão está dividida em futebol, estádio e dívidas. Ponte Preta, SAF da Ponte, auditoria expõe déficit anual de 33 milhões de reais e dívida chega a 320 milhões de reais. Lembra do goleiro Diogo Silva?
0: Sim.
1: Ceará. Foi campeão de aspirantes pelo Ceará.
2: Campeão brasileiro de aspirantes.
1: Foi campeão brasileiro.
2: Isso. Batendo o último pênalti, inclusive.
1: Venceu o Vila Nova nos pênaltis. Ele foi para o Noroeste. Jogador de 40 anos. Ingressou na justiça contra a Ponte Preta por atrasos salariais. E aí, ele foi para o Noroeste. É só algumas notícias relacionadas à Ponte Preta, adversário do Ceará, na sexta-feira.
0: É isso aí, mas
3: só para...
0: Pois não, só...
1: Eita, rapaz. Programa ao vivo é assim mesmo.
3: Só para confirmar, viu, o
0: Felipe.
3: Ô Felipe, o Retrô é SAF, viu?
2: Beleza.
3: É SAF.
2: Não consegui dinheiro ainda para comprar 1% das ações, não, mas é um bom trabalho que vem sendo feito lá. Inclusive, o centro de treinamento do Retrô é de fazer inveja a muito clube bambambam do eixo sul-sudeste, viu? É.
3: Pois é, né? Porque tinha ficado aquela dúvida aqui, né? Que se era Retrô, se era clube empresa, mas é SAF.
0: É isso aí. Para trazer um pouco mais, já que a gente bateu, demos o pontapé inicial aqui sobre o Ceará Esporte Clube, vamos trazer ele, Luciano Filho, e as novidades pelos lados de Porangabuçu. Muito boa noite, grande Luciano.
4: Aquele abraço forte à galera da Nova Brasil FM, a Rádio Classe A do futebol cearense. Eu sou Luciano Filho, muito prazer, chegando para destacar notícias e informações pontuais nesta segunda aqui no Apaixonados pelo Futebol. Daqui a precisamente 4 dias teremos mais um confronto, duelo Ceará.

0: Ponte Preta, Arena Castelão, hein? A última vez que aconteceu então esse confronto na Arena Castelão, nós tivemos um público extraordinário, 30 mil torcedores estiveram nas arquibancadas lá da Arena Castelão. Será que vai pintar 30, hein? Vai superar? Vai dar menos? O que é que você acha? Você que curte agora o nosso programa Apaixonados pelo Futebol, a Nova Brasil em Campo. Hã? Supera os 30 do último confronto anterior. Vai ficar ali, né? Semelhante, 30 mil torcedores. Vai dar um pouquinho menos, aliás, menos um pouquinho. O que é que você acha? Você pode palpitar, você pode opinar. Aqui no Futebol Show da Nova Brasil FM, então, 30 mil no último confronto, Ceará Ponte Preta, oxalá. Na verdade, está se preparando uma grande festa, até porque na sexta-feira, 7 de agosto, o Ceará vai promover também uma ação em prol do Dia dos Pais, né? Legal demais o Ceará, o paizão vozão será homenageado neste duelo Ceará Ponte Preta, sexta, 7 de agosto, na Arena Castelão. É uma campanha bem interessante, eu tenho aqui detalhes, tá? É que no Dia dos Pais, o sócio Vozão já abriu nesta segunda-feira inscrições, que se estenderá até quarta-feira, dia 5, para experiências exclusivas entre pais e filhos. Imaginem, senhoras e senhores, no gramado da Arena Castelão, ali também, né, aos arredores, também nas dependências da Arena Castelão, o encontro, essa afinidade, né, esse ato de carinho, de afeição entre pais e filhos, a família sendo valorizada pelo Ceará no próximo confronto Ceará Ponte Preta, e tudo isso em homenagem ao Dia dos Pais. Então você, paizão, vozão, pode fazer a sua inscrição então no sócio vozão do Ceará Sporting Clube. Agora, uma notícia também que já me questionam, Luciano Filho, e aí? Como é que é? Diadora vai assumir a gestão do Ceará quanto a material esportivo? Sim. É confirmado pela direção alvinegra, a Diadora assumirá a gestão completa do material esportivo e das lojas oficiais do Ceará a partir já deste mês de agosto. A marca italiana substitui a antiga intermediária B360 após uma série de problemas comerciais e atrasos na entrega das peças. A Diadora será responsável diretamente por administrar as lojas oficiais do clube. O objetivo é centralizar as vendas e evitar as constantes reclamações de falta de produtos. Além dos uniformes de jogo 1 e o 2, o contrato prevê uma linha completa de camisas de treino, roupas de viagem e peças casuais para torcedores. No mercado brasileiro, a Diadora também confecciona os uniformes dos clubes Ponte Preta, Coritiba, Goiás, ABC e São José, lá do Rio de Janeiro. Edmilson Marcel, dando uma passadinha nas categorias de base do time do povo, sub-20. Continua em alta, né? O Ceará venceu o Vila Real 3-1 na cidade de Vozão, gols do Kaique, Janderson e do Gabriel Amaral, e confirmou vaga na semifinal do Campeonato Cearense Sub-20. Vai encarar o Tirol. E em relação à Copa do Brasil Sub-15, o Ceará também fez bonito, né? Ali ficou na terceira posição, venceu no último final de semana o Flamengo e terminou a Copa do Brasil Sub-15 lá no Rio de Janeiro, Granja Comari, na terceira colocação da competição. Destaques do time do povo, Ceará, comigo, Luciano Filho, muito prazer. 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

0: É isso aí, 18 horas 5 minutos aqui na Nova Brasil em Campo. Você tem esse encontro marcado todos os dias a partir das 17h30. Falar um pouco sobre o Ceará, né, o professor
1: J. Egito.
0: Isso, professor J. Egito. Vamos falar com o Felipe também acerca do Ceará Esporte Clube. Será que teve esse tempo todo aí, o Jotão?
2: Sim.
0: De pausa para o Daniel Paulista botar agora, né, a sua cara, colocar aí a sua como é que é, o seu esquema tático em campo. Agora, sexta-feira, não tem mais Larry White em entrevista para dizer que ainda está conhecendo o elenco, né? Tem quase duas semanas aí de preparação. E diga-se passagem, depois desse jogo, se eu não me engano, contra o Cuiabá, que também é dentro de casa,
2: sim,
0: vai ter também mais um tempo, né? Mais, acho que mais uma semana, 8 dias praticamente. Ou seja, um tempo aí bastante precioso para o Daniel Paulista pegar essas novas peças, principalmente, né, os novos jogadores que chegaram aí nessa janela, e fazer esse time jogar, porque deu um suspiro, um alento, saiu da zona de rebaixamento, não é não, Jotão? Isso. Mas, assim, ainda está muito longe de ser aquele Ceará que o torcedor quer.
2: É verdade. A primeira coisa que ele tem é que ele tem que abdicar de vez do esquema 3-5-2, né? Porque ele andou teimando aí, andou colocando esse esquema em campo. E ele também tem um problema, dois problemas para esse jogo contra a Ponte Preta. Ele não vai contar nem com o Júlio César e nem com o Éder, que são os dois zagueiros agora. A gente não sabe se o
1: Luizão também não vai.
2: Luizão
1: tá na transição.
2: Tá na transição, não é?
1: Ele e o seu querido Rafael Ramos é outro que tá na transição
2: também. Eu pensei que eles já tinham pegado o beco, mas, né? Mas estão por lá ainda, né? Mas tudo bem. Aí, o que que acontece?
1: Mas o Luiz Otávio,
2: tá de
1: experiente.
2: O Luiz Otávio experiente, o zagueiro, não é? Ele tá de volta, tá treinando, deverá formar a zaga aí. Vamos ver com quem que ele vai formar a zaga. Se é com o Thalisson, o zagueirão aí. Mas ele agora tem aí como esse tempo todo para treinar, com certeza, porque ele chegou aqui dizendo que o esquema tático dele é aquele, o 4-2-3-1, né? Ou então o 4-3-3. E ele agora tem essas peças que ele está usando. O Ceará no segundo tempo lá contra o... Na última vitória agora do Ceará, nesse jogo,
0: São Bernardo
2: jogou muito bem. Ele mudou o esquema, ele iniciou com 3-5-2, não deu certo. Depois ele mudou e deu certo. No segundo tempo deu certo. Então ele tem todo o tempo do mundo para treinar o time, está treinando, e eu creio que vai dar certo. O torcedor está empolgado, está comprando ingresso, vamos ter uma casa cheia, isso já ajuda. Uma casa que eu digo assim, entre 25 e 30 mil torcedores. É um bom público, né? Pro Ceará.
0: Aproveita esse gancho, viu, Jota? E aí
2: tem. O Ceará tá conversando com um volante.
0: É do exterior, né?
2: É do exterior, do Uruguai. Né? O volante é Jairo Amaro.
0: Foi eu que fui lá fazer os trâmites,
2: foi?
0: Né?
2: Foi. Você foi lá, é?
0: Fazer os trâmites com o jogador.
2: Isso.
3: Você não presta o
2: Amaro. Do Cerro lá do Uruguai. O Ceará tá conversando, a diretoria Vineiro conversa com esse cara, tá querendo contratar esse jogador. E outro que voltou, que disse que não vinha, ou parece que não tinha interesse, foi o Alisson, que é do Curitiba. O Ceará voltou a conversar com esse jogador e está tentando aí convencer os dois a defenderem o Ceará daqui até o final do Campeonato Brasileiro da Série B. Mas lembrando que o Ceará ainda corre atrás de mais um atacante de lado, né? Mais um ou dois atacantes de lado ali. Vamos ver, com certeza o Daniel ele indicou algum jogador assim, um atacante ou centroavante, qualquer coisa assim, e o Ceará está buscando, o Ceará está no mercado. E é isso, é o que o Ceará tem. Os laterais estão aí certinho, estão bem, não estão?
0: Quer pincelar aí, professor?
2: Professor, não. Dá uma pinceladinha aí, rapaz, ajuda.
1: Não,
2: aí.
1: Eu quero falar acerca do Ceará, mas mês a mês, minha opinião, o melhor mês para o Ceará para faturar pontos é esse mês agora de agosto, que a sequência promete. Ele vai jogar 3 partidas em casa: Ponte Preta, Cuiabá e Londrina. Ele se embalar,
2: entre
1: dá pra
2: o Cuiabá
1: três.
2: E o Londrina tem o Náutico fora, né?
0: E
2: Náutico
0: adversário, e atualmente na tabela de classificação, são adversários diretos, né?
1: Isso. Sim.
3: Sim.
1: Até o Náutico também, tá naquela zona intermediária. Aí o último jogo é fora com Vila Nova. Aí sim, amigo, quando chegar setembro, aí o bicho pega em setembro. Porque tem Sport aqui, o clássico contra o Fortaleza, ele não é mandante, e tem o Novo Horizontino, que também é um visitante chato. Fora, ele pega o Atlético Goianiense e pega o Operário. Então, é uma sequência complicada.
4: Operário essa que briga pelo acesso. Agora, o Sport, que Sport o Ceará pegará? Porque é um, vive num loop de crise, né? Hora, não é que ele sai da crise, na hora ele tá menos ruim, outra hora ele tá na crise de novo. Treinador contestado, enfim, passou o ano quase todo com o interino, né? O Sport, enfim. Mas, bola da vez, agora é a Ponte Preta, que tá entre o nada e o acabouço, como trouxe agora bem pouco tempo aí o professor Luiz Eduardo, né?
2: Nada acabou, você vai.
4: Pois é.
0: Tá nesse limiar. Série C,
4: né? Pois é, essa ponte que está levando de lugar nenhum a lugar algum, né?
0: Ligam nada a lugar nenhum, né?
4: Exatamente. É. Então, e outro detalhe, eu conversava aqui durante o nosso break comercial, o Érico. Conversava aqui em off com o professor Luiz Eduardo. Essa sequência que o Ceará vai fazer agora, contando com o jogo do São Bernardo, foram 5 primeiros jogos do primeiro turno e que o Ceará não perdeu, né? Então, dentro desse cenário caótico, né, que foi o do meio pra frente do primeiro turno aí do Brasileirão da Série B, o Ceará vai ter a sua melhor janela no momento que, ao que tudo indica, o torcedor está comprando a ideia da reaproximação. O Ceará tem essa sacada de tirar o jogo do PV para o Castelão. Para o Ceará fazer isso é porque ele tem uma estimativa de que o público vai ultrapassar os 20 mil, porque se não fosse assim não faria sentido tirar o jogo do PV. E aí é a hora de o torcedor, dentro do seu lema do nunca abandonar, chegar junto para, quem sabe, ter uma arrancada e se aproximar do bolo de cima, uma missão quase impossível, né? Porque a matemática ela não trai e não erra, né?
0: Agora
4: e dentro dos números do que o Ceará tem hoje, a gente projetando uma Série B nesse formato, dificilmente um clube com a pontuação que o Ceará tem hoje ou a posição que ele se encontra chegou dentro do G6. Então, cenário mais... Os tabus estão aí para serem quebrados.
0: É. Né? Não, inclusive aquele que o professor acabou de trazer.
4: O problema é que o Ceará quebra o tabu dos outros, né? Beneficiando os outros. Mas...
0: Esse é o problema. Mas agora sim, na minha concepção, e aí eu vou pedir a opinião de cada um dos senhores, eu achei precipitada a troca de local de jogo. Eu achei. É, o Ceará vem, ok, vem de uma partida, ele vem de uma partida, né, convincente, em detrimento aí de 7 jogos sem vencer, e aí faz esse jogo e logo se acha que... Tá certo que a torcida do Ceará, ela tem essa característica, ela se empolga fácil.
4: Isso.
0: É, ela se empolga fácil. Como é que é? Pinto novo, né? Acha que vai voar, né? Tem asa, começa a bater as asinhas ali, acha que vai voar, dá 3 passos, ele cai na realidade. Mas o fato é que, assim, eu acho que foi precipitado. Porque se for pra você colocar 20 mil, em um Castelão, coloque 20 mil num PV, porque a
4: pressão é maior,
0: a atmosfera é diferente. E além do mais, nós estamos falando de um jogo numa sexta-feira às 20h30, que seria muito melhor para o torcedor ir para o Benfica ali, né?
4: Sim.
0: Do que se deslocar para o Castelão. Então, assim, eu acho que foi precipitado, na minha concepção, eu vou pedir a opinião dos senhores, né? Essa mudança de campo. Poderia ter esperado um pouquinho mais? Na minha concepção, sim. Jogar contra a Ponte Preta no PV e aí sim, ver o clima. Se por um acaso você colocasse 20 mil, verificasse que, pô, ficou muita gente de fora.
4: Vencer bem, engatar a segunda
0: vitória.
4: Né?
0: Engatar a segunda vitória, aí sim você jogaria o próximo jogo, que é quando, professor? É no sábado. Se eu não me engano, contra o Cuiabá.
1: Ceará contra o Cuiabá, sábado, dia 15 de agosto.
0: Olha aí, 15 de agosto, 16 horas, é isso?
1: 16 horas.
0: Pois é, você imagina, engatando a segunda vitória, né? Praticamente num PV lotado, torcida aí sim, empolgadíssima. Aí, meu amigo, podia esperar ali uns 30 mil nesse sábado aí, 16 horas no Castelão. Concorda ou discorda ou sem corda, Jotão?
2: Rapaz, eu sou a favor do jogo do Castelão, porque até acho que, como eu falei, entre 25 e 30 mil torcedores. O torcedor está empolgado, né? desde aquela coisa do público zero, quando o torcedor não acompanhou muito isso, e foi indo, foi 11 mil, essa coisa toda. Então, acho que 25, 30 mil, o jogo...
0: Acha, Jota, 30 mil?
2: Eu acho. O torcedor está empolgado. Mas
0: qual é a empolgação do torcedor do Ceará?
2: Torcedor é primeiro colocado, é o número de público. Não, nós somos a torcida que mais frequenta, né, quando o time joga em casa.
0: Mas esse é um motivo? Você acha que esse é um motivo?
2: É um dos motivos. O outro é que o time melhorou, venceu, o torcedor ficou empolgado, o time fez 4 gols. Aí você viu lá jogadores como o Júlio fazendo grandes jogadas. Esse
0: povo, não, o Júlio torcedor... incorporou Pelé.
2: É, entendeu? Você viu lá o Nico Ferreira mostrando um grande futebol, bom jogador. Você viu o Vina, que a gente aqui criticou muito, e o Vina voltou a jogar futebol. É o cara que a bola tem que passar por ele, ele tem que fazer ali aquele elo ali no meio campo. E N coisas, né? O time ganhou a confiança do torcedor, né? Então, por isso e por outras coisas mais, eu acho que o público vai ser bom, vai ser superior a 20 mil, e por isso o Ceará buscou lá o Castelão.
0: Acredita nisso, Tite?
1: Rapaz, é complicado, né? Porque no PV o Ceará não estava ganhando. Então, voltar pro Castelão, talvez o time ganhe lá, né? Porque...
0: Agora tá vivendo de como é que é? De amuleto, superstição,
1: né? Porque no Castelão venceu o Náutico, venceu o Clássico com Fortaleza e pronto.
0: E só. De 19 rodadas.
1: E contra o. E no
0: não,
1: PV,
0: 19 no total, né? No caso são 8.
1: E no PV. Só venceu o Avaí. Então o problema está 3-1 para o Castelão.
4: Ah, tem 5 vitórias no campeonato só, né?
1: É.
4: Foram 4 no primeiro
1: turno. Em casa, venceu o Náutico 1-0, venceu o Clássico Rei Fortaleza 2-1, venceu o Avaí 2-1, foram só 3. E aí fora, venceu o Cuiabá 2-0 e venceu o São Bernardo 4-3.
4: Na estreia do segundo turno.
0: E aí? Eu não vejo essa motivação, a empolgação do torcedor.
1: Empolgado tá. Agora para dar 30 mil também não acho que deixa.
4: Sexta-feira à noite.
0: Sexta-feira 20h30. Não,
4: esse jogo fosse no sábado ou no domingo.
1: Agora tem um detalhe, é o preço do ingresso também. 10 conto o homem, 5 conto mulher.
4: Promoção
1: é a chance, família.
4: E segundo o promocional, mulher R$5 em qualquer setor do estádio, exceto o prêmio, né?
0: Uhum.
4: Né? Porque tem a variação de preço aí a depender do setor, né? Alguns setores a R$10, enfim. Então, mas mulher, qualquer setor, exceto o prêmio, 5 pontinhos.
0: Eu ainda acho que se fosse no PV, aquela gentilândia ali, aquele ia ficar pequeno.
1: Não, R$5 mulher no PV e ia ficar.
2: Sim, mas aí se você chega lá, aí você bota 19 mil no PV, não é isso? 20 mil lá no PV. Aí o cara ia falar, olha, se fosse no Castelão tinha dado X.
0: Tudo bem, né? Aí você vence a Ponte Preta, e aí você no outro jogo, que é num sábado 16 horas, aí você faz a mesma promoção, agora nós vamos pro Castelão. Aí eu posso ter certeza que eu botaria por baixo 35 mil.
2: Ninguém convence você não, né, cara? Vocês são muito pra baixo, cara. Jogo, já falei, 25 mil, de 20 pra 30. Bota aí, pode escrever aí. Se não der, eu pago o restante aqui.
0: Olha aí, tá vendo? Quem fala assim não é gago.
2: Exatamente.
0: Viu? Disse que ia pagar até a pizza, viu, professor?
1: E a Jota tem uma banca, é bancando tudo. só o jogo do Cuiabá, no dia 15, tá marcado aqui para 18h30. Mas aí, como já teve a mudança do estádio, muda-se também o horário, né? É bom trazer o Cuiabá às 16 horas mesmo. 16 horas.
2: O Cuiabá?
1: Aqui ainda tá 18h30, né? Mas eu vou procurar no site da CBF, que isso aí é o mais certeiro.
4: É o que voga, como diz o Matuto.
0: É o que voga.
4: Não, mas...
0: olha só, o Ceará...
1: Agora, 18h30.
4: Só um detalhe.
0: Pois não, filho.
4: O próprio Ceará divulgou a sua agenda ontem, certo? Tá no Instagram do clube. E ele coloca a seguinte programação. Sexta-feira, Ponte Preta, 20h30, Arena Vozão. E ele coloca sábado, 15... contra o Cuiabá, 18h30, Presidente Vargas. Aí, se o Ceará errou, seu marketing errou, corrija lá o seu perfil no Instagram. Foi o próprio Ceará que postou. Quando foi noticiado que ele pediu a mudança de campo, isso, do retorno para o Castelão.
0: As duas,
4: não foi,
0: né?
4: Só para essas duas partidas. Daqui para frente, como bem trouxe o
1: isso. Mas o Jota, né? Eu tô aqui
2: Até o Londrina tá confirmado que é no Castelão.
1: Eu tô aqui no site da CBF. No setor de credenciamento, ainda está PV. Ceará e Cuiabá ainda está PV ainda.
0: É porque da CBF. É porque o estagiário não tá de férias.
4: Então ele solicitou e ainda não foi concedido, né? Porque talvez vai jogar jogo. Só se
0: ainda não foi publicado no BID.
4: Porque na agenda que o Ceará divulgou está aqui. Jogo contra a Ponte. Castelão, Cuiabá, PV, outro... Náutico Aflitos, Londrina, PV e Vila Nova no Oba, né?
2: Tem um detalhe aí, viu? Tem um detalhe aí. Vamos supor que ele... que ele venha a ser derrotado pela Ponte Preta no Castelão.
1: Eita, rapaz. Ei, volta pro PV.
4: Se o ofício não tiver chegado aí, não precisa ele chegar mais, não. Deixa onde tá.
0: O cara vai chegar e falar assim: chegou um ofício.
2: Eu duvido de Odó, que se o Ceará ganhar da Ponte Preta o jogo.
0: Ei, Felipe,
1: isso é uma coisa certa. O Ceará não vai vender o mandicampo.
0: Deu a famigerada de caixa de entrada. Tem até alguma coisa na caixa de entrada aí? Se tiver, pode botar na lixeira.
4: Pode passar pro spam, faz de conta que nem viu.
0: Coisa que nem viu, porque é acreditar, né? A torcedor do Ceará é um eterno crente. Vai a cada jogo.
2: É por isso que o time é grande, o time é gigante, né?
0: Você que tá dizendo.
2: Não, o time tá lá embaixo, é o primeiro em público jogando em casa, não é?
0: Então, pô, mas também você tá disputando com. Você tá disputando com Londrina? Com...
2: Eu não quero saber com quem é, não. Eu quero saber se eu tô na frente, não é isso? É. Será não quer saber se tá disputando com esse
0: você
2: ou com
0: tá batendo
2: não.
0: Em bebo, é. O Jota. Você tá não. Batendo em bebo. Ah, então, tá disputando torcida
2: então não beba.
0: Com. Tá disputando torcida com então operário.
2: Então não beba, não é isso?
0: Recadinho rápido. Pois não, professor.
1: Não, vai lá, manda um recado.
0: Só um recadinho
1: rápido. A rodada que já começa na sexta.
0: Só um recadinho rapidinho aqui pra você. 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
1: A próxima rodada, né, que já começa sexta-feira, tem Ceará e Ponte Preta às 20h30, Castelão. Tem também na sexta, às 19h30, uma hora mais cedo, lá em Ponta Grossa, no Paraná, Operário e São Bernardo. No sábado tem Vila Nova e Sport. Tem Botafogo de Ribeirão Preto e América. Aí tem aquela história, o torcedor do Ceará tá torcendo pelo América.
0: É.
1: Aí, sim, Felipe.
4: Não, peguei no site da CBF aqui, dentro dos documentos do jogo, consta o seguinte, alterações... A última alteração que consta para o jogo Ceará e Cuiabá ainda é a primeira, que é de trazer o jogo do Castelão para o PV. Não tem ainda a segunda alteração, que é a volta do PV para o Castelão, né? Então, documentado inclusive o ofício aqui do Ceará, a solicitação do clube mandante, o ofício datado do dia 13 de julho. Está lá toda essa documentaçãozinha digitalizada na página lá da CBF. Então, oficialmente até agora... A gente não tem, por parte da CBF, a confirmação do jogo contra o Cuiabá no Castelão, não.
1: Segue no PV.
0: Acaba da CBF, deve estar assim. Basta se decida, meu filho. É lá ou aqui? É,
1: parece que o Ceará, a princípio, só pediu da Ponte Preta para ver o que é que acontece.
4: É. E jogou no ar o bolo todo, né?
1: É, se vencer, bota também o jogo do Cuiabá. Se perder, não. Deixar no PV mesmo. Pronto.
0: Reforço a minha... Se precipitou.
1: Pois é, mas agora tem mais jeito, não.
0: Agora já era.
2: Eu vi a matéria em algum lugar, não é isso? Que o Ceará tinha pedido os jogos até o jogo do Londrina lá no Castelão.
0: É, o fato é que tem aí a semana toda de preparação para esse jogo importantíssimo. Eu não sei se a torcida do Ceará ficou contente com a notícia, com o que o professor trouxe, né?
1: Da
0: Ponte
1: também?
0: Preta ficar... Tanto tempo
1: quer
0: sem
1: que eu
0: lhe
1: diga outra coisa?
0: Diga.
1: O pensamento do Jota, 30 mil. Então, a promoção, mulher 5, homem 10, do PV não dá. É no Castelão mesmo. Que não, passa de 20.
4: É
1: desse preço passa não, de 20.
4: É porque
2: quando
4: se
2: eu
4: o jogo...
2: falo em 30 mil, eu quero dizer que o jogo passa de 20 mil, entendeu? Lá para 25.
1: Ah, entre 20 e 30.
4: É. Mas assim, eu acredito também que o apelo do preço promocional talvez tenha sido por conta da baixa adesão até agora. Porque se o jogo fosse no PV, não ia ter promoção, não. Ia ser o preço tradicional. Até porque o último jogo já deu uma boa presença.
0: E isso.
4: Público, né? O último jogo no PV foi uma boa presença.
0: Eu acho que a torcida estava no ascendente. Com a vitória na última partida, deu uma como é que é?
1: Falar com o André Ribeiro,
0: um gás a mais.
1: Deu o up, né?
0: É, deu um gás a mais no torcedor, mas eu ainda creio que dava ainda para ter visto o PV lotado, né? Aquele PV, aquele caldeirão que se viu já em um Ceará e Flamengo, né? Com um gol de Washington, Davi.
2: Você quer a foto, não é isso? Você quer a foto.
0: Mas não, é a pressão, o Jota. É a pressão. Independente, se você for ver em quesitos de proximidade de público, de pressão, de torcedor, por mais que se você coloque o jogo no Castelão somente o anel inferior, né? A torcida somente na parte de baixo, não é a mesma coisa que você tá jogando no PV. Não é, pô. Não é. Então, assim, eu acho que até o próprio time precisava ainda mais desse calor humano, essa proximidade maior com o seu torcedor.
2: E outra
0: ali.
2: Coisa, o pessoal tá apostando aí em 10 ou 12 pontos, entendeu? Nesses quatro jogos, só isso.
0: Isso? Quatro vitórias?
2: Três vitórias, um empate ou quatro vitórias?
0: Teve um rapaz ali que falou que dos 18 jogos do retorno, né?
4: O Ceará ganha 25.
0: O Ceará ia ganhar 17. Teve um rapaz que falou ali, eu não sei quem foi não, mas ele falou que eram 17 partidas, hein? Agora ele tá só ticando agora, ó, falta só 15, viu? Empatou um e perdeu outro, melhor, venceu um e empatou outro.
1: Pois tem informação aqui do Pedro Gilmar, acabou de chegar, viu?
0: Mande, break news.
1: O Ceará informou que o atleta Pedro Gilmar foi submetido com sucesso a cirurgia de reconstrução do ligamento cruzado anterior e reparo meniscal do joelho direito. Procedimento realizado em Fortaleza na noite da segunda-feira, também conhecido como hoje.
0: Como hoje.
1: Dia 3. Aconteceu conforme planejamento e sem intercorrências, né? Os médicos Pedro Guilmer, Gustavo Pires e Vitor Calado conduziram a cirurgia. O atleta tem previsão de alta hospitalar para amanhã. É a última notícia aqui. Tá no
4: retorno ao futebol 27 aí, né? LCA.
0: É. LCA já é ruim. Agora sim, que faça o serviço bem feito, pra não ter que nem um goleiro ali que saiu, que agora tá pedindo aí um ressarcimento. Ei, meu, né, dizendo
4: eu acho que aquele outro do futebol gaúcho ainda hoje o processo tá rolando mesmo esquema também, né?
0: Pois é.
4: Alegando, né? Que cirurgia foi mal feita, que e se aquilo.
0: Mas feita, que não teve
4: a recuperação. Rapaz, passou quase 6 anos no departamento médico, né?
0: É, pô. O cara chegou aqui, mal entrou em campo. Ainda tá rolando aqui, mal entrou em campo.
4: Até um dia desse ainda tava bolando aí na justiça, viu? Mas enfim.
0: Mal entrou em campo, mas ele já tá pedindo as vistas aí, né? Um ressarcimento, porque diz, segundo ele, o que consta lá é que ele disse que ele fez a cirurgia e botaram o pé esquerdo no lado direito e botaram no lado
1: esquerdo. Ora, tem uma notícia aqui também vindo da federação, que a diretoria de competições da FCF lançou hoje o edital de inscrição para a 17ª edição da Taça Fares Lopes. Está marcado aí o início da competição para o dia... Puxa, início da competição dia 1º de novembro de 2026.
4: Lembrando, para dar aquela atenção aos nossos clubes que desejam participar, para não acontecer como aquele ano que o Pacajus ganhou e não foi para a Copa do Brasil.
0: Isso, eu ia falar exatamente isso aí, né?
4: O que para dá... que o torneio possa garantir uma vaga para a Copa do Brasil, ele tem que ter um mínimo de clubes da Série A daquele estado participando. A gente tem, ao que tudo indica, o Ferroviário já é um que pulou
0: já
4: fora,
0: pulou,
4: né?
0: Fora.
4: Então, vamos atentar isso também para não prometer o que não vai poder ser cumprido depois. Mas acredito que teremos uma boa Fares Lopes aí.
0: É isso aí. São 19 horas, 29 minutos, Jotão.
2: Tá entendendo?
0: Vamos ficando por aqui?
1: É na hora da tchau.
2: Ah, então.
0: É na hora de
2: vamos embora,
0: tchau.
2: Né? Até amanhã, se Deus quiser.
0: Amanhã é com você,
2: eu
0: viu, Jota?
2: Eu ia questionar, né?
1: Mas você questiona amanhã, Jota.
0: É. Isso, deixa o seu questionamento pra amanhã. Filipão.
4: Um ti e um au. Ti, au.
0: Um ti e um au. Professor.
1: Bora, cuida.
0: É isso aí, um abraço pra todos vocês. Abraço também vocês ligados. Deixo aqui o meu abraço também para o meu grande filhote, hoje comemorando 16 anos de vida. Isso, um forte abraço grande, José Matheus. Que Deus. É, hein?
2: Parabéns.
0: Não, o futuro cadete não. Ele escolheu o lado da diplomacia.
4: Ah.
0: É, quer ser diplomata. E que os anjos digam amém. Mas abraço para você, meu filho. Muitos anos de vida. Que Deus continue lhe guiando, lhe guardando. E a todos também que fazem aniversário no dia de hoje. Um forte abraço para todos. Parabéns. E a todos vocês que estiveram conosco desde as 17h30, muito obrigado pela audiência de vocês. E não esqueça, todos os dias, a partir das 17h30, você tem esse encontro marcado com a melhor equipe esportiva do rádio cearense, aqui na Nova Brasil FM 106,5, com o programa Nova Brasil em campo. Eu sou Érico Luciano e vou ficando por aqui. E até amanhã com o Jotão aqui administrando essa máquina, trazendo mais uma vez, a partir das 17h30, Nova Brasil em Campo. Forte abraço, muito boa noite e até amanhã, se Deus quiser.

0: Nova Brasil, som dos Titãs, toda cor, mais que moderna brasileira, 7h39. Obrigado pela sintonia.
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Nova Brasil com a Cidade Negra, Querer Meu Sangue. Um pras oito, já já tem o novo Sempre Vem com João Marcelo Boscoli.

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5: Sérgio Mendes é um tremendo músico. Sua carreira está iniciando e sei que vai muito longe. Quem disse isso foi ninguém menos que Tom Jobim, lá em 1964. E ele estava certo. 2 anos depois, o pianista e compositor niteroiense já era um estouro no mundo todo. Em grande parte, o motivo desse sucesso foi o disco lançado em 1966, chamado Herb Alpert, Presents, Sérgio Mendes e Brasil 66. Herb Alpert, para quem não sabe, era um trompetista norte-americano super famoso que já havia vendido mais que os Beatles com a Tijuana Brass. Nesse disco em que Herb apresenta Sérgio Mendes está um dos grandes sucessos brasileiros do mundo, Mais Que Nada, de Jorge Ben. São vários sucessos da época da Bossa Nova que aqui ganham sotaque jazz e pop e colocavam muita gente para dançar pelo mundo na época.
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8: Olá, eu sou João Marcelo Boscoli. Começa agora o novo Sempre Vem. Não esqueça, toda segunda-feira, 8 horas da noite, temos esse encontro com a nova música brasileira. E aproveito para lembrar que no dia 21 de outubro, se você estiver em São Paulo, vamos ter o novo Sempre Vem ao vivo no Blue Note, 10 horas da noite. É uma quarta-feira, dia 21 de outubro. Tem a nossa banda da casa, House Band, a banda do Novo Sempre Vem, acompanhando Gustavo Vaz, Rian Fidelis, 2 de 1, Flávia K e Jorginho Neto. Então a gente está te esperando lá, toda a equipe da Nova Brasil. Nós estamos muito felizes com esse programa e de conhecer tanta gente nova. Para começar, vamos nessa. Filho de Paulinho Mosca, a gente vai falar de um jovem cantor que é o Tom Karabashian. Eu conheço o Paulinho há muito tempo, conheci o Tom sem saber que era filho do Paulinho Mosca. Foi uma surpresa interessante. A faixa que a gente separou é Moça Vem Cá. Ele está construindo uma identidade própria, autoral, que está com muita sintonia com o seu tempo e com as pessoas que trabalham com ele. Essa geração toda tem o Zé Ibarra, tem o Lucas Nunes na produção. E tem aí, vocês vão perceber, um lance de MPB com um swing e os sopros do Antônio Neves. Então, para começar, hoje, Tom Karabashian, Moça Vem Cá. 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

0: Você acabou de ouvir JP e Lucas Maier com No Mundo. Ouvimos também Dan Abranches e Gabriel Brown em Nó. E também nessa sequência, Raquel Reis, Não Venha Pela Metade. Você continua ouvindo O Novo Sempre Vem, toda segunda-feira, 8 horas da noite, ou de segunda a sexta, pílulas durante toda a programação da Nova Brasil. Aqui, O Novo Sempre Vem, um espaço para a nova geração em rede nacional, ou seja, para todo o Brasil. Agora, vamos trazer um encontro muito especial. A Lineker e Silva, interpretando o clássico Barato Total. Esse lançamento de 2023 faz parte de um EP surpresa que foi lançado pela dupla, gravado ao vivo durante a participação da Lineker no famoso Bloco do Silva, no Rio de Janeiro. Essa composição original é do Gilberto Gil e nessa versão a gente vê o que essa nova geração faz com a música brasileira. Então, abrindo a próxima sequência, Lineker, Silva, Barato Total.
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1: Você acabou de ouvir Vitor Muzzi, Illy, Que Sorte a Minha. Ouvimos também Silva com Marcos Valle, Copo d'Água. Ouvimos também Jafar Bambirra com a Júlia Mestre na canção Kimbala. Você está ouvindo O Novo Sempre Vem. Essa é a Nova Brasil, um espaço toda segunda-feira, 8 horas da noite, com uma hora do melhor da nova música brasileira. Esse programa vai para todo o Brasil, num momento que eu acho importante lembrar que quem está ouvindo rádio está ouvindo a música. Ou você está prestando atenção, ou no máximo ela está em segundo plano enquanto você faz alguma coisa. Então acredito que o rádio seja, como sempre, uma mídia do futuro. Agora a gente vai dar um pulo na redação para ouvir o Henrique Oliveira, que está apresentando o quadro O Novo em Cena, sempre sintonizado nas novidades. Vamos lá.
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3: E hoje no Novo em Cena, a gente vai para Serra Gaúcha para falar do cantor, compositor, estudante de medicina Henrique Tibola, de Caxias do Sul, que acabou de lançar seu primeiro álbum, um trabalho bonito que mergulha nas paixões humanas, na solitude e na poesia do amor. Com bagagem que passa por jazz sessions no Brasil e até em Portugal, o Henrique traz no disco influências de nomes como Tim Bernardes. E a faixa Meu Amor por Ti traduz o ponto mais leve e caloroso dessa estreia, com uma promessa contra o desamparo. Eu sou Henrique Oliveira e agora no Novo em Cena você curte Meu Amor por Ti, com Henrique Tibola.
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0: Você acabou de ouvir Sal Doce, Clara Valverde em Querendo Beijar. A gente ouviu também Bruno Schelles e Santino na canção Rara. E ouvimos Benzier, a dupla Benzier, na canção Véspera. Agora vamos curtir a cantora e compositora pernambucana Joyce Alane com a faixa Pausa. A composição é da Joyce em parceria com Flávio Ferrari e traz a produção musical do Rafael Baroni. A canção faz parte do álbum Tudo é Minha Culpa. Nessa faixa, a Joyce expressa de forma poética e, em certa medida, melancólica, a vontade de congelar o tempo e eternizar um grande amor, equilibrando o carinho do que foi vivido com uma certa dor da despedida e essa projeção. Então, vamos nessa, Joyce Alane, Pausa.
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0: isso aí. Essa foi mais uma edição do Novo Sempre Vem aqui na Nova Brasil. Toda segunda-feira, 8 horas da noite, temos esse encontro com o melhor da nova música brasileira. Não esqueça, dia 21 de outubro, no Blue Note São Paulo, o Novo Sempre Vem ao vivo. Em breve, nós vamos falar durante a programação dos convites para você que está nos ouvindo. Fique sintonizada, fique sintonizado. Em breve, vamos nos encontrar ao vivo. Eu sou João Marcelo Boscoli, muito obrigado e até a próxima edição. Aqui é a Nova Brasil, o Novo Sempre Vem.
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12: Voz do Brasil. As notícias do governo federal que movimentaram o país no dia de hoje.
13: Olá, boa noite.
14: Boa noite para você que nos acompanha em todo o país.
13: Segunda-feira, 3 de agosto de 2026.
14: Vamos ao destaque do dia.
13: Agosto Dourado.
14: Mês reforça a importância do aleitamento materno para a saúde do bebê. Graziele Bezerra.
15: O leite materno é o alimento mais completo para os bebês. E até os 6 meses de vida, eles não precisam de mais nada.
13: El Niño causa fortes chuvas e secas severas em regiões do país.
14: Cidades em emergência ou calamidade podem solicitar recursos federais para ações de defesa civil. Luana Karen.
16: A ajuda pode vir em forma de assistência humanitária, como distribuição de água, alimentos, colchões e kits de higiene. Também pode ser no restabelecimento de serviços essenciais.
13: Pilhas, baterias, eletrônicos, dá para jogar fora no lixo comum?
14: Vamos saber como fazer o descarte correto desse tipo de material na reportagem de Graziele Mendonça.
17: Vale seguir a chamada regra dos 3 R's: reutilizar, recondicionar e reciclar.
13: Hoje, na apresentação da Voz do Brasil, Mariana Jungmann e Luciano Seixas.
14: E acompanhe a gente ao vivo. 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
13: É no leite materno que o bebê encontra tudo o que precisa: alimento, proteção e afeto.
14: Por isso, todo mês de agosto é dedicado à amamentação e fica conhecido como o Agosto Dourado.
13: Nessa Semana Mundial do Leite Materno, vamos lembrar dos desafios e benefícios desse gesto, que é natural, mas nem sempre uma tarefa simples.

0: A iniciativa é coordenada globalmente pela Aliança Mundial para Ação em Aleitamento Materno, em parceria com a Organização Mundial de Saúde e o Unicef.
1: A cor é de leite mesmo, mas tem sabor de aconchego e valor de ouro. O leite materno é o alimento mais completo para os bebês. E até os 6 meses de vida, eles não precisam de mais nada. A coordenadora de políticas de aleitamento materno da Secretaria de Saúde do Distrito Federal, Maria das Graças Cruz, explica o porquê.
2: O bebê até 6 meses, ele tem parte do quebra-cabeça no seu sistema digestivo e as outras peças estão dentro do leite da mãe. E aí, quando ele se alimenta, ele vai formar o seu intestino e vai completar aquele quebra-cabeça de forma que esse bebê tenha uma boa saúde, que não venha ter alergias, que não venha correr risco de ter obesidade, de diabetes e até hipertensão na vida adulta.
1: Todos os anos, a campanha Agosto Dourado reforça a importância do aleitamento materno para a saúde do bebê. A edição deste ano vai além. Destaca o papel da amamentação na segurança alimentar, na redução da pobreza e na sustentabilidade ambiental, como explica Sônia Isoyama Venâncio, coordenadora-geral de Atenção à Saúde das Crianças, Adolescentes e Jovens do Ministério da Saúde.
3: O leite materno é o primeiro alimento que é oferecido para o bebê, garantindo o direito humano, né, alimentação adequada. Vai também favorecer a garantia da segurança alimentar e nutricional dessa criança, por ser esse primeiro alimento, né, que é oferecido. E também é muito importante para a sustentabilidade do planeta, né? Porque ele é um alimento que não vai necessitar de embalagens, o consumo de água para sua produção.
1: Uma forma de apoiar as mulheres que amamentam é por meio da rede de bancos de leite humano brasileira, que é a maior do mundo. O leite coletado é destinado em especial a recém-nascidos prematuros e de baixo peso, internados em UTIs neonatais. Mas os bancos de leite também dão suporte às mulheres que enfrentam dificuldades para amamentar. Mãe de primeira viagem, a militar Renata Lúcio recorreu a uma dessas unidades no Distrito Federal para conseguir alimentar a filha, Betina.
4: Ninguém fala da dificuldade que é a amamentação. A gente acha que é instintivo, que a gente vai ter um bebê e a gente já vai conseguir amamentar, e não é bem assim. A gente tem muitos desafios, é difícil. Tive mastite, eu tive fissura, tive bastante desafios e o banco de leite foi o que me ajudou, né?
1: A rede brasileira de bancos de leite humano conta com 237 bancos e 249 postos de coleta em todo o Brasil. Pelo número 136 do Ministério da Saúde, é possível obter informações da unidade mais próxima da sua casa. Reportagem Graziele Bezerra.
5: Manter a caderneta de vacinação atualizada garante proteção contra doenças graves, prolonga a vida e contribui para um futuro mais saudável.
0: E está na hora de atualizar a caderneta de crianças e adolescentes. Começou hoje e vai até 1º de setembro a campanha nacional de multivacinação.
5: No caso dos bebês, a vacinação desempenha a função de ensinar o corpo em desenvolvimento a se defender de forma segura.
0: E uma das vacinas que mais causam dúvidas é a BCG, que protege os recém-nascidos e crianças pequenas contra as formas mais graves e fatais da tuberculose.
6: Conhecida por deixar aquela famosa marquinha na parte superior do braço direito, ela protege o organismo das formas mais graves da tuberculose, como a tuberculose meníngea e a tuberculose miliar. É a vacina BCG. Ela é aplicada na maternidade ou ainda nas primeiras semanas de vida para prevenir as formas graves da doença entre os pequenos e garantir que o sistema imunológico da criança, ainda em desenvolvimento, aprenda a se defender. Por isso, a enfermeira Emanuela Barros não perdeu tempo e vacinou seu filho logo que saiu da maternidade.
7: Eu recebi a orientação da maternidade que procurasse o posto de saúde, né, para fazer a vacina. E assim que a gente recebeu alta, eu fui na UBS. Fui muito bem atendida, né, e orientada pela equipe. Então foi um processo muito tranquilo, né, de orientação e também de acesso, né, à vacina.
6: A chefe da unidade de vigilância em saúde do Hospital Universitário de Brasília, Deise Mendonça, explica a importância da BCG logo nos primeiros dias de vida.
8: Porque o bebê, ele nasce com pouca proteção, né? Ele nasce somente com aqueles anticorpos da mãe, que a mãe passou para ele durante a gestação. Depois, ele...